0: Muito bem, estamos de volta. Eu me dirijo a si que nesse momento sofre com depressão, sofre com pânico, sofre com crises de ansiedade. Pastor Tiago, há muitas pessoas que nesse momento acompanham essa programação e estão com problemas espirituais. Mas problemas espirituais não podem ser vencidos com as armas físicas ou armas naturais. Problema espiritual só se resolve com Deus.
1: É, através do uso da fé. Não tem outro jeito, não tem outra forma. Muitas pessoas têm entendendo isso, depois de esgotarem todos os recursos que ela tem, ela entende que só através da fé ela pode resolver o problema dela. E foi o que essas pessoas que vão dar os seus testemunhos agora entenderam. Esgotaram todo o recurso que ela tinha, bateu em várias portas, só que através da fé elas encontraram a solução para o problema delas.
0: Acompanhe com atenção a história da senhora Ana Jorge. Ela que, devido à morte da mãe, ficou com depressão profunda e passava os dias dentro do cemitério. Vivia triste, angustiada e tinha uma mágoa de si mesma dentro do seu coração.
2: Eu tenho aqui comigo a senhora Ana Jorge, que chegou à Universal com muitos problemas espirituais. Inclusive, essa senhora gostava muito de viver no cemitério.
3: Sim, era isso. Portanto, eu tinha perdido a minha mãe, eu não soube lidar com a morte da minha mãe, e então era lá que eu passava.
2: Antes de chegar à Universal, a senhora tinha essa prática de viver nos cemitérios?
3: Sim, porque já de pequenina, não é? A minha família, meus pais, houve muitas doenças, muitas mortes, e nós frequentávamos já muito o cemitério. Mas depois, nessa situação, quando eu entrei em depressão pela perda da minha mãe, foi que eu, de facto, eu sentia-me bem, era no cemitério.
2: A senhora achava normal aquele gosto de ficar no cemitério, né?
3: Sim, sentia-me lá bem, sentia paz lá dentro. Paz que eu não conseguia, porque eu era uma pessoa com uma depressão muito grande, com uma tristeza, chorava por tudo e por nada, era uma angústia, um aperto no peito, e então sentia-me lá bem, porque sentia-me que a minha mãe era a pessoa com quem eu desabafava quando ela era viva. Então
2: a senhora acreditava que a sua mãe estava ali?
3: Sim,
2: estava no cemitério?
3: Sim, sem dúvida. Eu
2: não
3: acreditava que ela estava ali.
2: Que ela estava lá. Só não pensava que era só a matéria, só o corpo que já estava
3: em estado de decomposição. Não, mesmo porque, como eu fui ensinada na Igreja Católica, nós pensávamos que
2: a alma estava ali.
3: Estava ali. Sim, senhora, senhor bispo.
2: E isso era constante?
3: Sim.
2: Quantas vezes na semana?
3: Eu ia todos os dias, eu ia todos os dias para o cemitério. Eu cheguei, e portanto eu esperava que o meu marido saísse de casa para ir trabalhar, levava o menino à escola e eu ia para o cemitério.
2: Chegava a que horas ao cemitério?
3: Eu chegava por volta das 9h30, mais ou menos, e só saía quando o cemitério estava à hora de fechar, às 5, mais ou menos,
2: o dia inteiro
3: no cemitério. E eu cheguei a pensar, pronto, o meu casamento correu risco, não é? Porque eu não, depois chegava a casa e não conseguia fazer, nem cuidar do filho, nem cuidar do marido, não fazia jantar, e enfiava-me no quarto e pronto, e fechava as cortinas e punha-me na cama. Estive mesmo à beira do divórcio, né? O meu marido não aceitava isso, tínhamos muitas discussões, porque eu, pronto, como não fazia, não cuidava do marido, não cuidava do filho, não é? Eu estava acordada à base de compromissos, não é? E então chegava muito a termos muitas discussões por causa disso, porque ele não queria que eu... Ele perguntava, mas o que é que eu te posso ajudar? O que é que eu posso fazer por ti? Só que ele não conseguia fazer nada por mim.
2: A senhora procurou bruxaria?
3: Sim. Desde pequenina, os meus pais sempre frequentavam, como há bocadinho o bispo estava a dizer, a minha mãe frequentava muito bruxaria, ia aos bruxos, e eu acompanhava sempre a minha mãe. Não é? Só que ela ia na intenção de fazerem bem, não para fazerem o mal, não é? E então esse mal espiritual também me acompanhou durante muitos anos.
2: Quem falou para a senhora da Igreja Universal?
3: Eu encontrei uma amiga minha e ela viu-me logo que eu não estava bem. E ela disse-me, então, o que é que tu tens? E eu tive-lhe a contar que a minha mãe tinha falecido isso, e ela disse-me, olha, eu tenho um sítio e eu levo-te logo à noite. Foi no mesmo dia. Ela falou-me de manhã e eu à noite fui com ela. Quando entrei, vi Jesus Cristo é o Senhor. Foi uma paz tão grande dentro de mim. Senti mesmo que ali era o sítio que eu tinha que ir. Falei com o pastor que lá estava, o pastor orientou-me. Eu comecei a ir e comecei a ver que o pastor, quando estava a falar, falava coisas que se passavam na minha vida. E eu trazia muita mágoa, mágoa dentro de mim, uma mágoa muito grande. E eu comecei a ouvir dizer, pronto, que tínhamos que perdoar. Tínhamos que perdoar, e eu tinha uma mágoa de um familiar muito grande dentro de mim. E eu pensava assim, não, então ele é que me fez mal e eu vou perdoar. Mas depois de ouvir a palavra e começar a obedecer à palavra, que no fundo eu comecei a pensar, eu comecei a obedecer, eu fui pedir perdão a essa pessoa. E fiquei muito aliviada. Depois comecei a ouvir falar do Espírito Santo. O Espírito Santo. E eu começava a ouvir os testemunhos das outras pessoas e eu pensava assim, então, se Deus fez com estas pessoas, também vai fazer comigo. Então comecei na busca do Espírito Santo, na busca, comecei a pedir a Deus que precisava dele, que não podia. E até que um dia recebi o Espírito Santo. Foi a melhor coisa que me aconteceu. E a certeza, eu senti muito feliz nesse dia quando eu recebi o Espírito Santo. Mas a maior alegria foi a certeza que Deus é comigo.
2: Mudou a sua vida, Dona Ana Jorge?
3: Mudou a minha vida no ponto que eu depois comecei a... Não trabalhava, comecei a deixar de tomar medicação, aos poucos e poucos deixei de tomar a medicação. Primeira coisa que também, uma das coisas que me chamou muita atenção foi eu deixar de frequentar o cemitério. Comecei a ver que não era sítio bom para eu ir para o cemitério, deixei de frequentar o cemitério, comecei aos poucos e poucos a querer viver. Comecei a trabalhar, comecei a fazer a minha vida, recebi, não é? Como disse, recebi o Espírito Santo. Agora há 3 anos fiquei viúva, e então posso dizer que a gente quando perde uma pessoa sem o Espírito Santo e quando perde com o Espírito Santo é totalmente diferente.
2: Mas a senhora já estava firme com Deus?
3: Sim,
2: está na Universal há quanto tempo?
3: Eu entrei em 2005.
2: Ah, há bastante
3: tempo. Sim, estive casada durante 40 anos, senti a morte do meu marido, doeu-me, sim. Mas não sofri o que sofri com a minha mãe. Não fui para o cemitério mais.
2: É, porque a diferença, né?
3: É a diferença.
2: A senhora conhecia a palavra.
3: Conhecia a palavra. Não me vesti de preto, porque o preto não trazia nada. Porque não é...
2: Foi a dor normal da perda, mas que o Espírito Santo deu forças à senhora.
3: Deu-me forças.
2: A senhora
3: muita
2: superou.
3: Força para superar a perda do meu marido.
2: Aí a senhora hoje segue sua vida
3: hoje,
2: feliz.
3: Feliz. Como... Trabalho, tenho o meu trabalho, sou feliz. E estou muito bem, graças a Deus.
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6: Os problemas que eu comecei a ter foi na altura da adolescência, após o falecimento do meu pai. Tinha uma vida até estável e a partir daí tudo desmoronou. Comecei a beber álcool, comecei a apanhar bebedeiras, comecei a fumar tabaco, a fumar droga, ácidos. Comecei a traficar droga. Não tinha objetivos, não tinha absolutamente nada. Eu era uma pessoa que cresci num lar estável, numa família típica portuguesa. Tinha bons exemplos em casa. Quando comecei a crescer, familiares meus começaram-me a convidar para ir a festas, para ir a coisas do género, e eu sempre recusei. Só que o ponto de viragem foi o falecimento do meu pai. Comecei a tentar preencher aquele grande vazio que eu tinha e comecei a aceitar os convites de familiares para ir para festas, para jogos. Senti uma dor e não conseguia preenchê-la. No mundo da noite, conheci muitas coisas, comecei a beber álcool, a chegar à casa de manhã, já com o sol levantava, isto com 15 anos de idade. Depois comecei a fumar também na escola, não só tabaco, mas também droga. Eu à noite chegava à casa e o vazio que eu tentava preencher, que não tinha nas noites, era em jogos, era em pornografia. Tentava envolver-me em tanta coisa para estar entretido e ao mesmo tempo não pensar naquele vazio que eu tinha, mas quando eu deitava na almofada, tudo aquilo vinha à mente e eu chorava. Não tinha nenhum projeto de vida, não conseguia ver o além de 2-3 dias para a frente, ou seja, só via ali a muito curto prazo, uma visão muito micro da minha vida. Sem saber o que fazer, cheguei a ter tios meus que vieram ter comigo a perguntar o que é que se passava, porque andava muito revoltado com a vida, o que é que tens, tens que fazer alguma coisa, e eu não via solução nenhuma para mim. Então o pior momento da minha vida foi uma noite em que fui sair com uns amigos, com os primos, e começámos a beber álcool, depois começámos a pôr ácidos. E eu só sei que nessa noite, eu não sei como é que cheguei a casa. Lembro-me de estar numa discoteca, já era de dia, e estar à porta da discoteca a apanhar beatas do chão para tentar fumar o que sobrava das beatas, tal era o desespero. E a ouvir constantemente vozes e coisas na minha mente, foi o pior dia que eu tive na minha vida. Conheci uma pessoa que já conhecia a Igreja Universal e nós começámos a construir uma relação, começámos a falar, entretanto começámos a namorar, mas o namoro não fluía. Eu era uma pessoa muito carente, eu chorava por tudo e por nada, se ela não me desse atenção ou não me respondesse a uma mensagem, eu já ficava desesperado. E ela disse-me, olha, alguma coisa não está bem aqui no nosso relacionamento, eu vou levar-te a um sítio, porque está aqui qualquer coisa a bloquear a nossa relação. E eu aceitei, porque eu já não tinha mais onde me agarrar, já não sabia mais o que fazer, aceitei o convite, vim à igreja e até hoje. A grande diferença é o brilho nos olhos, que antes era uma pessoa apagada, uma pessoa triste, uma pessoa que andava apática pela vida, não tinha vontade nenhuma de viver, apesar de não ter desejo de suicídio nem nada disso. O entrar aqui na Igreja Universal e entregar toda a minha vida para Deus, livrar-me de tudo aquilo que não era bom, isso floresceu em mim uma vontade enorme de viver. Sou um homem feliz, um homem realizado. O mais importante é o Espírito Santo. É isso que me dá a força e a direção para viver todos os dias e viver na certeza de que Deus é comigo e aquilo que eu estou a fazer é para Deus. Tenho um casamento muito abençoado, vivemos numa casa que posso dizer que é um cantinho do céu. Conseguimos dialogar, conseguimos falar de tudo o que há para falar, sentamos, não há carência, ajudamos-nos um ao outro emocionalmente. Hoje eu sou muito, muito feliz.
7: O meu sofrimento era tão grande que aquele vazio que ia na minha alma, no meu interior, fazia com que eu fosse uma criança muito triste. Eu tentei o suicídio por duas vezes. Uma vez foi com medicação e outra vez foi por afogamento na praia. Fiz promessas, recebi terços, fui a bruxos, paguei dinheiro. Ou me dissessem que havia uma solução, claro, eu ia à procura dela, mas eu não encontrava essa solução. Pensava, porquê é que eu sou assim? Porquê é que devia ser assim? Mas eu não conseguia mudar. Eu sofri muito na escola, com as colegas. Era rejeitada por elas. A professora bebia e quando bebia, batia. O meu interior era traumas, muitos traumas. Muita angústia, sofrimento, vontade de chorar, isolar. Olha, imagina, o meu sofrimento era tão grande que eu lembro-me que eu ia ver o pôr do sol na casa dos meus pais e eu olhava para o céu e eu já conversava com Deus naquela altura. E já passava para ele a minha dor. Eu não gostava do mundo, dizia isto não presta, o que é que eu estou aqui a fazer, isto não vale nada, aquele vazio que era na minha alma, que era no meu interior, e fazia com que eu fosse uma criança muito triste. Depois também casei muito jovem, pensei que no casamento ele iria encontrar a paz que eu tanto necessitava, pelo contrário, não encontrei paz nenhuma, nem encontrei mais tormento. Acabou o amor entretanto e nós separámos. Passados uns tempos eu encontrei um novo amor, pelo menos um amor que eu tinha escolhido. Era um homem que eu realmente amava, que era o que não acontecia com o primeiro. E pronto, pensei, vai dar certo, é desta vez. O meu filho Rigel, ele portanto não me tratava mal, ele era meu amigo, mas eu não conseguia. Quando ele ia trabalhar, eu sentia muitas saudades dele. Mas quando ele voltava para casa, eu odiava-o e atrevia-o. Eu chorava e pensava, porque é que eu sou assim, porque é que eu devia ser assim, mas eu não conseguia mudar. Cheguei a procurar ajuda em uma bruxaria, cheguei a fazer promessas de joelhos a Fátima, a fé, andei de lado de joelhos, fazia tudo onde dissessem que havia uma solução. Claro, eu ia à procura dela, mas eu não encontrava essa solução. Eu tentei o suicídio por duas vezes. Uma vez foi com medicação e outra vez foi por afogamento na praia. Eu tive uma discussão com o meu atual marido. E naquela altura, ele, não sei o que é que ele me disse, que eu fiquei revoltada, porque ele sofria muito com a minha, e eu estava da pessoa que eu era, não era. E então eu lembro-me de me caminhar na praia, e ele, quando me viu que eu estava a me afastar tanto, fui-me buscar, porque eu não ia parar. E quando eu fui para a França, eu passei por aquela fase de não dormir. E então aí agravou-se muito, muito, muito a situação, que eu emagreci muito, a quase que definhei, estava magríssima na minha, sem força, sem tanto abatida, terrivelmente abatida e com uma vontade imensa de desaparecer. E quando eu vim de França, foi quando a minha mãe me falou que existia um Deus, que podia mudar a minha vida. E quando ela me falou desse Deus, eu procurei e encontrei então o placar onde dizia Igreja Universal do Reino de Deus. Até que comecei a entender a palavra, comecei a praticar a palavra, comecei a ouvir falar de perdão. Além de eu não conseguir perdoar aos outros, também não me perdoava a mim própria. Eu disse para Deus, meu Deus, eu não me sinto tua filha, eu sinto-me tua enteada. Foi exatamente assim. E foi nesse dia precisamente que ele me respondeu. E a partir daí, a minha vida começou a fluir, começou a andar, começou. Há de haver um entendimento entre os filhos, entre a mãe, entre o marido. E quando eu senti o perdão de Deus, perdoei toda a gente. Eu escrevi cartas, eu fiz telecinemas, a pedir perdão a quem eu tinha ofendido, inclusive o meu ex-marido. No fim de 2 anos de luta muito grande, eu recebi o Espírito Santo. Foi a maior dádiva que ele me deu. Ele deu-me força para eu estar aqui. Mas até hoje já passaram 31 anos e hoje já nasci. Os problemas, a depressão, insistia os medos, tinha muito medo da morte, muito medo da morte. Eu venci tudo isso e hoje eu não quero morrer, eu quero viver. Hoje o meu casamento foi transformado. Bem, é o relacionamento de Deus, pronto, procuramos fazer a vontade de Deus e quando a gente faz a vontade de Deus tudo dá certo. O Espírito Santo, ele é o meu tudo, é o sangue que corre nas minhas veias, é o ar que eu respiro, é a minha força, é a minha paz, é ele que me consola nos meus momentos, dos meus medos, das minhas inseguranças, das minhas incapacidades. Ele é o meu, é tudo o que eu tenho.
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9: Via sombras, ouvia vozes, via vultos. Eu comia, vomitava. Tinha febres altas. Era muito nervosa mesmo. E eu era uma pessoa que sofria. E eu via vultos, ouvia vozes, era uma pessoa nervosa. Ninguém podia falar para mim, que eu irritava-me com qualquer coisa. Mas isto já se passou já desde novita. Eu ouvia pessoas a chamar por mim e eu ia ver e não era nada. Estava a dormir, mas via sombras. Via assim a correr e acordava assim sobressaltada. Dizia ao meu pai o que é que acontecia e o meu pai disse: "Ai, foi o gato que ficou cá dentro." E houve uma ocasião que quem fechou a porta foi eu e o gato ficou lá fora e aconteceu na mesma. Eu tinha de problemas de saúde, tinha infecções, eu fazia várias vezes infecções urinárias, tinha cólica úmida e pronto, essas coisas assim, esses problemas assim. Casei, as coisas parece que ainda pioraram, porque eu comia, vomitava, tinha febres altas, ia para o hospital, dava-me uma injeção, lá vinha para casa, andava naquilo assim. Estava sempre à espera que o meu marido chegasse para implicar com ele, com a minha filha. Se ela fizesse alguma coisa na escola, eu já me irritava com ela. E pronto, o problema era eu. Quando eu ia ao médico, eu era para saber o que é que se passava comigo. E eles mandavam-me fazer exames, depois davam-me uma medicação para eu tomar. Aquilo melhorava assim um pouco, depois voltava outra vez. Eu andava sempre naquilo. Quando não era comigo, era com a minha filha. O meu marido, quando chegava à noite, ou era eu que estava doente, com febres, ou era a minha filha. Depois do meu irmão falecer, eu andei 6 anos assim. Eu já não estava bem. Depois dele falecer, durante 6 anos, ainda fiquei pior. Mais nervosa. Eu chorava por tudo e por nada. Eu chorava por qualquer coisinha. Eu chorava. Era muito nervosa mesmo. A família sabia que eu tinha esses problemas, não é? Que andava sempre assim doente e nervosa. Diziam-me: "Olha, está ali uma mulher que vais lá e dizes o que é que se passa, que tu ficas curada." Mentira. Passado 15 dias voltava às coisas piores, iguais ou ainda piores.
7: Música.
9: Eu ouvi falar na Igreja Universal, que foi o meu marido que disse, que ouviu na rádio, e que era em Sedofeita, que ficava em frente à polícia. Eu depois fui lá. Estavam as pessoas com fotos e roupas. Acabou a reunião e depois eu vim embora. Algo ficou dentro de mim que eu voltei. Eu estava com um problema do trabalho onde eu trabalhava e fui lá para resolver, porque eu tinha que receber um dinheiro e a patroa não me queria dar. Eu disse, olha, eu vou àquela igreja e vou lá falar com o pastor a ver se ele me orienta o que é que eu tenho que fazer. E ele orientou-me, que eu que tivesse calma e que ia tudo dar certo. Que fosse ao tribunal, e eu estava cheia de medo, que eu nunca tinha entrado no tribunal. E ele disse, tenha calma, vá, faça tudo o que tenha a fazer e tudo vai dar certo. E eu fui a tribunal e a patroa pagou-me tudo que tinha que me pagar. Depois eu comecei a ficar mais calma. Eu estava numa leveza, numa coisa assim mesmo, que não tem explicação. Eu senti-me mesmo bem, eu olhar para o céu, que eu cheguei a casa, contei ao meu marido e disse ele, oi, parece que vieste de uma festa. E até ele sentiu que eu estava diferente. Eu sentia também, nessa coisa que eu tinha mal espiritual, nesses meus problemas que eu tinha, eu sentia-me inchada. E numa sexta-feira, na corrente da libertação, eu sentia algo dentro de mim que se desfez. Que se desfez. E foi aí que, a partir daí, eu senti-me curada. O problema que eu tinha nos intestinos, na infecções urinárias, ferida no útero, e isso, eu fiquei curada. Nunca mais eu tive nada. Além de eu ficar curada, já estou curada, agora com o Espírito Santo, eu ainda vou ficar, vai-me completar mais, vou ficar melhor. Só que eu buscava e eu não recebia o Espírito Santo. Numa reunião, o pastor falou, se a senhora tem mágoa de alguém, a senhora vai ter com essa pessoa e peça-lhe perdão. E eu tinha uma pessoa de família que eu tinha mágoa dela. Eu sei que o senhor tudo pode. Então vai ser o senhor que me vai conduzir a essa pessoa. Falei com ela, estive a falar com ela, despedi-me dela, ficou tudo bem, que eu senti-me com uma paz. A partir do momento que eu fui pedir perdão, tudo mudou. Depois de eu receber o Espírito Santo, ficou tudo tranquilo, tudo bem, eu sentia outra pessoa, já não era mais nervosa. Hoje não sou doente, não tenho problemas nenhum de saúde, não tomo medicação nenhuma, tenho paz com o meu marido, está tudo bem. Hoje o meu marido está na igreja, a minha filha. A vida económica está, o meu marido está reformado, eu estou reformada. E graças a Deus, levamos uma vida abençoada. O Espírito Santo é tudo para mim. Sem ele eu não sou nada.
0: Muito bem, estamos de volta. Contra fatos não existe argumentos. Você acabou de acompanhar pessoas que obtiveram a libertação espiritual por meio da fé e da obediência à palavra de Deus. Inclusive, a senhora Ana Jorge, ela foi liberta do trauma, da depressão. Pastor Tiago, essa mulher hoje é completamente diferente.
1: Completamente diferente, completamente transformada. E a fé, foi a fé que transformou a vida dela. E essa fé que você tem, mas você tem que despertar essa fé. Só tem um jeito de você despertar essa fé, através da palavra de Deus. E nós convocamos você a estar hoje conosco na Universal. Desperta essa fé, muda a sua vida, tem sim solução para os seus problemas. Agora, se você ficar aí de braços cruzados, reclamando, murmurando que as coisas estão difíceis, nada vai mudar. Mas se você tomar uma atitude, reagir estiver conosco hoje mesmo na Universal, a partir de hoje a sua vida começa a mudar.
0: 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Você não tem nada a perder. Se você colocar os pés hoje numa Universal e nada acontecer, você não precisa mais voltar, retornar. Você vai ser ajudado. 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Eu ofereço a todos uma linda faixa musical e em seguida nós retornamos.

0: Muito bem, estamos de volta, meu amigo, minha amiga. Contra o problema espiritual, as armas físicas são nulas. E por que não dizer inutilizadas? Pastor Tiago, há muitas pessoas que nesse exato momento elas estão nos acompanhando essa programação e não sabem o que fazer para mudar o quadro de vida dela. A depressão chegou, a insônia perturba e tira a paz dessa pessoa. Ela já tomou remédio, comprimido, tratamento e nada mudou.
1: Nada mudou e por mais que ela tente se esforçar, todo o esforço dela é em vão, porque ela está tentando mudar a situação na força do braço. Mas quando nós apelamos à fé sobrenatural, não tem como as coisas continuarem iguais. E os testemunhos são a prova disso.
0: Meu amigo, minha amiga, não perca oportunidades, não perca a chance de mudança de vida. Procure nessa sexta-feira uma Universal próximo de si e você vai ser ajudado. A senhora Soraya vai nos contar a sua história, o seu depoimento. Ela que cresceu num lar de brigas e discussões. Era uma pessoa triste, complexada, vazia e tinha problemas no seu casamento.
2: Senhora Soraya, alcançou milagres de Deus?
3: Sim, com certeza. Eu era muito perturbada, eu tinha medos, eu tentei o suicídio, tinha muitos pensamentos de suicídio também, e o que me levou a querer também tentar, muito triste, tinha medos, era uma vida de inferno que eu vivia.
2: E diga uma coisa, quando a senhora chegou a tentar o suicídio, qual foi o problema?
3: Na altura, quando eu tentei, era mais uma discussão com o meu companheiro e aquilo perturbou-me de tal forma que eu achei assim, eu não tenho mais motivos, porque eu fazia dele o meu próprio Deus. Eu vivia para ele. E isso perturbou-me de uma tal forma que eu quis mesmo assim, eu vou acabar com tudo. E nesse dia eu estava com ele. Eu estava com ele no carro e então eu peguei o volante do carro e desviei. E nós, o carro foi assim para um descampado.
2: Pegou o volante do carro,
3: sim,
2: virou porque queria ali morrer junto com seu esposo.
3: Sim, acabar com tudo. Na verdade eu cresci num lar bastante conturbado, senhor bispo. Os meus pais discutiam muito, muitas brigas e isso acarretou, eu fui crescendo também com aquilo dentro de mim.
2: Problemas espirituais, né?
3: Exatamente.
2: Quando casou, levou essa bagagem para o casamento.
3: Sim. Eu tinha muitos complexos, eu era muito triste, eu gostava sempre de estar fechada.
2: Era aquela mulher que brigava por tudo e por nada?
3: Tudo e por nada. Uma simples roupa, uma simples chamada, uma simples conversa, tudo era motivo de brigas. E era um vazio, senhor bispo, que quase que era palpável. É como se eu conseguisse pegar o vazio que eu tinha dentro da minha alma.
2: E aí vinha o desejo de morrer, para acabar com aquele sofrimento.
3: Sim. Eu lembro-me que, na minha ignorância, eu orava, pedia a Deus para me tirar a minha vida. Porque eu não via sentido na minha vida. Eu não sabia o porquê que eu estava viva. Eu não tinha aquela alegria de viver. Mas para fora, eu não transmitia isso. Aquilo era só quando eu estava dentro de casa. Porque quando eu estava na rua, eu brincava, eu ria, mas aquele vazio acompanhava.

0: onde eu ia, aquele vazio estava dentro de mim.
1: Era um problema que estava dentro de si.
0: Sim.
1: Quer dizer, a sua situação realmente era complicada, mas um dia mudou, né?
0: Sim, graças a Deus.
1: A luz resplandeceu.
0: Graças a Deus.
1: E quando foi isso?
0: Eu já tinha recebido vários convites da minha mãe para ir à igreja e eu sempre rejeitava os convites dela. Até que um dia a minha mãe fez um desafio. Ela disse para eu ir e assistir e ver. E eu, com esses problemas todos, eu disse, ok, eu vou. Mas também se não acontecer nada, eu não volto mais. E nesse dia, senhor Bispo, quando eu entrei, eu vi o pastor a falar, parecia que ele estava a falar a minha vida. E eu sabia que ninguém sabia do que eu estava a passar. Porque eu tinha todos esses problemas, mas eu não falava com ninguém.
1: E ali o pastor mencionou todos os problemas.
0: Sim,
1: Quer dizer,
0: claro, o próprio Deus.
1: É, que usou o pastor.
0: Sim.
1: Já a partir daquele dia sentiu paz?
0: Naquele dia mesmo, parecia que um peso tinha saído dentro de mim.
1: E aí continuou na igreja.
0: Comecei a minha caminhada de fé e fui obedecendo a palavra, fui aprendendo a colocar a fé
1: Em
0: em
1: prática, né?
0: prática,
1: Sim.
0: porque eu não sabia. E isso foi mudando o meu interior, foi mudando os meus pensamentos, a forma de agir, de pensar, até que chegou o dia que eu recebi o Espírito Santo e aí aquele vazio acabou de vez.
1: Houve uma mudança dentro de
0: Houve,
1: si.
0: houve.
1: Nunca mais teve pensamento de tirar a vida.
0: Nunca mais eu pensei em tirar a minha vida, nunca mais eu tive aquele medo. Que me consumia, que me bloqueava ao ponto de eu não conseguir nem caminhar, eu não andava, eu tinha que estar parada porque era um medo que dominava-me completamente.
1: Como é a sua vida hoje?
0: Hoje, Senhor Bispo, para quem não tinha perspectiva nenhuma de vida, porque eu não tinha mesmo, hoje eu tenho a minha casa comprada, eu tenho o meu trabalho. Tenho os meus filhos, e eu aprendi a usar a fé. E cada problema que eu vou enfrentando, porque nós enfrentamos ainda problemas, só que eu já não tenho aquele pensamento que para mim não tem mais jeito. Então hoje eu sei usar a minha fé e vencer.
1: Me diga uma coisa, o seu casamento, como é hoje?
0: Hoje nós somos amigos, nós conversamos mais. Já existe aquela compreensão, não existem aquelas discussões constantemente como existiam antes, agressões físicas, houve agressão física, havia agressão verbal,
1: Isso
0: hoje
1: não
0: não
1: mais.
0: existe mais, não.
1: Vive bem com seu marido,
0: Vivo,
1: vive em
0: sim.
1: paz.
0: Sim, vivemos, sim.
1: Quer dizer, houve uma transformação.
0: Houve uma transformação, com
1: É isso, o
0: certeza.
1: Espírito Santo faz essa mudança acontecer.
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4: Se fechasse os olhos e abrisse, eu entrava em pânico. Hoje posso dizer que estava possuída. Para pegar uma faca para cortar as mãos a uma filha, e hoje eu sei que estava possuída por um mal. E os meus problemas começaram desde a minha infância, porque eu era a mais velha dos irmãos, os meus pais não tinham condições, o meu pai até era doente, a minha mãe também. Eu comecei a trabalhar como muito nova, com 11 anos. Portanto, eu nem soube o que era a infância. Eu entrei logo, por exemplo, com um aziado, entrei logo numa pessoa já adulta, porque eu fazia tudo em casa e comecei também a trabalhar fora. Comecei a ouvir vozes, pessoas a tocar-me, a chamarem por mim. Portanto, foi assim uma infância um bocado atribulada. Entretanto, eu casei e eu trazia esses sintomas. Só que eu não dizia nada a ninguém. Eu ficava para mim. Eu lembro uma vez que eu estava a dormir e acordei de repente e andei na rua de madrugada, em camisa a dormir, à procura dos meus pais, que até entrei numa depressão. Depressão profunda até, que andava a ser medicada pela médica, só que a médica chegou ao limite dela e a última medicação que ela me deu disse: olha, se tu não ficares boa, com esta medicação é a última que te vou dar, eu vou-te internar numa cura de sono 7 dias no hospital. Era muito nervosa, eu dava com a cabeça na parede, eu dava murros, muito revoltada. Eu até me formava contra Deus. Eu virava para Deus e dizia: que mal fiz eu a Deus para estar a passar por isto. Portanto, foi um período da minha vida muito, muito, muito mau. Eu acreditava em Deus, só que eu andava à procura noutras igrejas, só que nada me dizia. Nada me dizia, foi quando eu me inflamei contra Deus. Eu acredito que mal fiz eu ao Senhor para estar a passar por isto. Também era um bocado ruído para com as minhas filhas, especialmente com a mais velha, que ela fazia qualquer coisa, eu enervava-me de uma maneira que lhe batia, até uma ocasião eu cheguei a puxar os cabelos de uma ponta à outra. A minha filha mais nova, a Raquel, foi igual também, que era muito rebelde. Portanto, aquela rebeldia que ela tinha já veio de me ver assim, com tantos problemas. Foi criando nela uma rebeldia, não é? Era rebelde e desobediente. Que chegou uma ocasião que ela pegou numa moeda, simples moeda, para comprar chiclos no meu porta-moedas, eu dei falta, e peguei uma faca para lhe cortar as mãos. Eu entrei mesmo num estado, posso dizer que estava possuída. Para pegar uma faca, para cortar as mãos a uma filha, novinha ainda, e hoje eu sei que estava possuída por um mal. Eu lembro do medicamento antidepressivo que estava a tomar, que era o Zolote. Eu era Xanax, eu era os comprimidos para dormir, que eu não dormia, e se eu ultrapassasse, se fechasse os olhos e abrisse, eu entrava em pânico. Tinha aquele pânico de eu vou deixar o meu marido e as minhas filhas, eu vou morrer. Entrava nessa depressão grande. Eu entrava nisso grande. E a médica sabia tudo isso. A médica fez o que fez. Ela foi ao limite dela. Quando ela me internar nessa cura de sono, foi quando eu, no meu trabalho, senti uma vontade muito grande de ligar a televisão. Eu estava um homem de Deus, isto há 29 anos atrás, a falar da palavra de Deus, a falar. Eu, como andava à procura e a minha sede era grande encontrar Deus, que eu fui buscar a Bíblia da minha patroa, que ela era católica, tinha a mesinha cabeceira, e eu fui buscar a Bíblia e abri a Bíblia no sítio em que esse homem de Deus estava a pregar. Essa semente foi dando fruto, não é? Nessa cozinha eu até levei a minha mãe. Só mãe, venha comigo. Aonde? Venha comigo. Até levei a minha mãe. Depois assisti à reunião toda e vim mais calma. E vim mais calma. Até falei da maneira que falava para a minha mãe. Cheguei a casa, também até conversei com o meu marido. Dizer: que sabes onde é que eu fui hoje? Diz ele assim: não, não me disseste. Diz: olha, eu fui à Igreja Universal em Vale Formoso. Ai, foste, fui. E depois ele viu também que eu estava mais calma. Portanto, foi mais calma. A partir daí começou a eu estar mais calma, mais equilibrada, até que as minhas filhas notaram também isso. Eu queria a libertação, queria-me libertar daquilo que não estava bem, não é? E depois eu busco todas as vezes que o pastor falava: quem quer o Espírito Santo e não tem, vem à frente. Eu era quase das primeiras a ir, porque eu queria o Espírito Santo, eu queria saber o que era o Espírito Santo. que eu ouvia falar. O Espírito Santo faz uma transformação de vida em todos os sentidos, no pensamento, no olhar, em tudo. Então eu queria isso, evidente. Então eu ia sempre à frente. Mas o que me impedia, às vezes, de eu receber o Espírito mais cedo, todas as vezes que eu ia, porque também a dúvida, sentia às vezes algumas dúvidas. Eu cria na palavra de Deus, mas vinha aquela dúvida na cabeça. Era assim, tu não mereces, que tu mereces o Espírito Santo, sabe lá o que é o Espírito Santo? Tu não mereces. Vinha sempre aquela dúvida, mas ao mesmo tempo eu relati contra isso. O Espírito Santo é tudo na minha vida, porque é o meu conselheiro, é o meu melhor amigo, isso não há dúvida, é o meu melhor amigo, é que me ouve. Me responde, o meu confidente, que eu digo tudo a ele, porque sei que ele que me compreende e que me ajuda. É tudo, Espírito Santo, é tudo para mim. Hoje estou bem, tenho tanto, eu amo a minha família, não é? Tenho as minhas filhas, tenho o meu marido, eu amo a minha família, evidente, os meus entes queridos, luto por todos eles. Ainda continuo a lutar por todos eles, não é? Aqueles que ainda não estão na presença de Deus, mas que vão estar, eu tenho a certeza que um dia que vão estar. E então, portanto, hoje estou bem, tenho uma vida financeira, graças a Deus, abençoada. Não me falta nada, não tenho depressão. Aquilo, quando me entreguei a Deus e tudo, a depressão, basta que eu tomava medicação e eu esqueci de tomar essa medicação. Eu esqueci e sentia-me bem. Foi quando o Tom disse assim, oi, então eu... não tomo a medicação, estou bem, não durmo bem, isto e aquilo. Aí então a gente vai indo e vai. A depressão, o pânico, acabou tudo. Graças a Deus.
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0: Que recordação maravilhosa, Dani Silva. Este compadre Martim a tocar na sua rádio. Diogo Pissarra é o próximo a desfilar. Não vejo a saída de emergência. Não vejo a saída de emergência. Diogo Pissarra para ouvir daqui a pouco também nesta emissão, uma oferta dos laboratórios da Lister Mais. 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

0: Já rodamos a saia da Carolina. Que maravilha. Olá Carolina, olá. 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

0: Esta dupla maravilhosa, Roberto Carlos e Caetano Veloso, esta garota de Ipanema a tocar na sua rádio. Seja muito bem-vindo. 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
1: 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Os degraus não descia da escada, tinha que ir um pé, ou pois ir o outro, e outro pé, pois ir outro. Hoje é o dia que já desço a escada, com os pés um para baixo, outro em cima, tumba, e é isso que não fazia. É um santo remédio.
0: Muito obrigado também pelo seu testemunho incrível. 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
3: Boa noite.

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0: Boa noite.
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0: Boa noite.
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1: São 6 horas da manhã. Vamos agora à oração do trabalhador.

Em nome do Senhor Jesus, Deus Pai Todo-Poderoso, nós entramos em oração nessa manhã de sexta-feira em favor de todos os trabalhadores. Que o Teu poder venha visitá-los agora, aonde quer que eles estejam, os que já estão a trabalhar, os que estão de caminho, os que ainda nem saíram de casa, os trabalhadores que, por conta de doenças, de problemas, de dificuldades, os trabalhadores, meu Pai, que sofrem, visita eles agora, aonde quer que eles estejam, nos hospitais, em casa, os que são vítimas de abusos e maus tratos. Socorre os trabalhadores, meu Pai, socorre os sofridos, os perdidos. Se o Senhor não abençoar, nós estamos completamente desamparados. Que o Teu poder venha visitar agora todos os amigos ouvintes. Consagra com Teu poder, nessa manhã de sexta-feira, esta água. E que haja luz, e que toda a maldade e todas as trevas sejam removidas. Que o caminho dessa pessoa seja iluminado agora, em o nome do Senhor Jesus. Beba, minha amiga, desse copo com água. Beba, meu amigo. Receba a paz, receba a luz. Graças a Deus. Levante a sua cabeça, porque hoje a luz entra na sua vida e a paz vai estar consigo. Quero oferecer a todos meus amigos ouvintes essa canção de fé. E daqui a pouco nós voltamos com o nosso programa Bom Dia Madeira. Bom dia, Porto Santo.

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1: Deus abençoe a senhora, o senhor, nessa manhã de sexta-feira. Haja luz para si e também para os seus. Que você, meu amigo, minha amiga, receba a direção divina nos seus caminhos. A luz brilhe para que você possa avançar. Porque muitas famílias, muitas casas, muitas pessoas, elas não conseguem avançar sequer um metro para frente. Quando dão um passo adiante, dão 2, 3, 5, 10 passos atrás. A pessoa não avança na sua vida financeira, não avança na sua vida familiar, não avança na sua vida sentimental. Os relacionamentos que tem estão a definhar, estão a acabar, por causa de atitudes, por causa de escolhas erradas que a pessoa tem feito na vida. Você sabe que para cada escolha nós precisamos ter uma orientação. E nós estamos a viver em tempos onde a nossa geração não tem direção nenhuma. As pessoas, elas agem de acordo com seus próprios pensamentos, com seus achismos. E você vê isso. Pessoas que elas desprezam os conselhos médicos, desprezam os conselhos familiares, desprezam os conselhos bíblicos, tomam atitudes, agem sem direção. As trevas, obviamente, se aproveitam dessa situação. Depressões, angústia, sofrimento, violência, abuso, maus tratos. Tudo acontece porque a pessoa, ela não tem a direção, a luz para iluminar os seus caminhos, a direção correta, a direção certa a poder seguir. Sexta-feira é o dia que você recebe essa direção porque a luz brilha nos seus caminhos. Nós vamos acompanhar esse testemunho desta senhora que sofreu imenso porque ela foi buscar nos espíritos, nos trabalhos espirituais e rituais, a direção para a sua vida sentimental, familiar. A vida dela foi para o fundo do poço, se tornou pior do que estava. Vamos acompanhar.
2: O meu marido começou-me a trair. Vários anos, não foi um mês, nem dois anos. O que é que eu fiz? Fui à bruxa. Porque aquilo era mesmo para o matar. Só passado muitos dias eu comecei a ver a situação a piorar no meu marido e fui lá e desmanchei aquilo tudo. Mas foram muitos anos que eu não sabia o que era alegria. Não sabia, não. O meu sofrimento começou a partir da escola. De criança, sofria humilhações, aleijavam-me, os professores punham-me na carteira para trás, tinha medo de ir para a escola. Entretanto, eu fiz 14 anos, fui trabalhar. Porquê? Porque a minha mãe não tinha possibilidades, éramos 12 irmãos, e eu então fui trabalhar para casas particulares. Fui aprender a trabalhar. Tinha alguns problemas de saúde. A minha mãe ia muitas vezes comigo para o médico. Eu tinha muitas crises de infecções nas costas. Tinha muitas crises de garganta, depois fui operada à garganta. Era tudo à base de infecções, que eu tinha muitas infecções mesmo. Tinha que tomar muitas injeções mesmo. Quando eu namorava com o meu marido, nós saíamos. E muitas das vezes já era ao escurecer, quando íamos para casa, e eu ouvia barulhos, ele também ouvia. Perto dessa escola onde eu andei, coisas a partir no telhado, mas eu sabia que aquilo que não era normal. Eu não sabia, não entendia nada da parte espiritual, nem nada que se lhe dissesse, não é? Começaram problemas graves. Então, onde é que eles começaram? Por a parte do meu marido. Ele trabalhava numa firma, que era uma firma que era a fábrica de rações para o gado. Eles começaram a não pagar. E foi aquilo durante quase um ano, naquela situação. A minha mãe é que nos ajudava, mesmo sem posses, ela conseguia ajudar-nos. E então a gente teve uma vida difícil nessa altura. O meu marido começou-me a trair. Começou-me a trair, as pessoas vinham-me dizer, mas eu não me acreditava. Eu disse, não, não pode ser. Só que essa situação aconteceu vários anos. Porque eu sabia, ele já chegou-se a um ponto que já não se escondiam de ninguém. Aí as coisas não ficaram bem em minha casa, não é? O meu marido sabia que eu sabia dessas coisas todas, fazia-se muito de vítima, fazia-se como é que estivesse doente. O que é que acontece? Resumindo essas coisas todas, o que é que eu fiz? Fui à bruxa, com a expectativa de ver o meu marido livre da amante. Eu fiz tudo o que a senhora mandou fazer, a bruxa, vá lá. Fiz e desfiz, só que tinha uma coisa. Cada vez que eu fazia aquilo que a bruxa mandava fazer, os problemas aumentavam. Eu sempre a fazer. Nunca vi um resultado que eu dissesse assim, aquele resultado foi bom. Pelo contrário, aquilo pôs a minha vida toda do avesso. Do avesso, era de fumadores, era... Só que eu fui a mais que uma bruxa. Eu fui a um bruxo também. O bruxo mandou-me fazer coisas terríveis. E eu fiz. Foi a pior coisa que eu podia ter feito. O que é que acontece? Aquilo fez logo efeito. Ele começou a ficar com o pescoço dele todo inchado, parecia uma pessoa deficiente. Inchado, começou a ficar bloqueado, porque aquilo era mesmo para o matar. E eu fiz aquilo na minha ignorância, sem saber que estava a fazer uma coisa daquelas. O que é que aconteceu? Ele não comia, ele não bebia, ele não dormia. Porque aquilo tudo não o deixava. Só passado muitos dias eu comecei a ver a situação a piorar no meu marido e fui lá e desmanchei aquilo tudo. Eu nunca mais tive confiança, não é? Quando é assim, nós, a confiança acabou. Há sempre aquelas dúvidas, será? Demora assim mais um bocado? Será? Não será? Onde estará? Não é? Eu fui-me adaptando àquilo, mas foram muitos anos que eu não sabia o que era a alegria. Não sabia, não. A minha cunhada, que era a irmã do meu marido, sabia de todas essas coisas, era a única que sabia de tudo. E então ela também conheceu a Igreja Universal. E ela às vezes perguntava, então, quando é que tu resolves te vir comigo na igreja? Eu dizia assim, qualquer dia eu vou. Eu fui, eu cheguei lá, claro que encarei uma coisa diferente daquilo que nós conhecíamos, aliás, eu não praticava nada, eu não ia a lado nenhum. Mas eu fui indo, fui tendo o conhecimento. Eu vim embora para cá e era assim, afinal, o que eu fiz lá mais atrás, fiz tudo errado. Fui vendo que realmente lá, a minha vida lá atrás, que era toda errada, toda mesmo errada, que não fiz nada certo, pronto. E então aquilo foi como que eu fosse começar a minha vida de novo. Nunca tinha ouvido falar de perdão, de pecado. E eu posso dizer que na Igreja Universal que aprendi muita coisa e que aprendo todos os dias. Aprendi a saber lidar com a minha família e tudo é diferente dentro da minha casa. Tudo diferente depois que eu conheci a igreja, depois que tive aquele convite, foi tudo total, não tem nada a ver. Eu hoje estou espiritualmente estou bem, tenho lutas, todos os dias tenho lutas, tenho que vencer uma e já tenho outra, é assim todos os dias, não é? Só que Deus dá-me força para eu vencê-las todas e dá-me a visão. Nós no passado nunca ouvimos falar numa coisa dessas. ouvíamos falar no Espírito Santo, mas de uma outra forma. Agora, este Espírito Santo que a gente hoje ouve falar é totalmente diferente. É um Espírito Santo que entra dentro de nós e que habita dentro de nós. Eu considero-me um milagre de Jesus porque, se não fosse eu estar na igreja a conhecer Jesus, eu hoje não estava aqui, derivada de tanta coisa que eu passei, ou tinha feito alguma asneira, ou porque foi tanta coisa má que foi, coisas más, coisas amargas que passei na minha vida, que não ia dar, porque não ia haver paciência, não ia haver uma outra visão. Se eu tivesse a visão do passado, não estava cá hoje. Sou feliz.
1: A Dona Maria de Lourdes acertou o caminho. Veja que, no momento em que ela entendeu que precisava de luz, ela buscou no lugar certo. Ela estava farta de trevas, maldade, dores, doenças, sofrimento em sua vida. E não é que a Dona Maria de Lourdes era uma pessoa acomodada. Pelo contrário, ela buscou ajuda. Ela foi atrás, ela correu. E isso, meu amigo, é uma mais-valia, porque você é uma pessoa que precisa de ajuda e você vai buscar. Você também, já se calhar, foi em sítios que você não se orgulha nada de ter estado. Você talvez já conversou, já pediu orientação, já foi ajudado por pessoas que te atrapalharam. Hoje a sua vida tem corrido de mal a pior, porque falta realmente esse caminho de luz. Olha, hoje, sexta-feira, você vai receber o ponto de luz, que vai te dar uma direção a seguir. Chega de desorientação, chega de andar por caminhos errados, chega de tomar atitudes erradas e fazer escolhas que te custaram e te custam imenso. Você está sofrendo o dano da inveja, das pragas, das maldições, e a sua vida está a declinar, está a decair. Você está a caminhar para o fundo do poço. Dê um ponto final nessa situação. Dê uma virada de vida, porque a luz te ilumina. A luz mostra o caminho. A luz te direciona. E hoje, sexta-feira, nós vamos combater todas as trevas que têm te cercado. Todas as maldades, maldições, pragas, invejas, sejam recentes ou antigas, você vai se ver livre desse bloqueio, dessa trava, dessa amarração do qual você está sofrendo. Você que vive aqui na Ilha da Madeira, hoje, sexta-feira, aqui no Cenáculo, nós vamos fazer essa sessão do descarrego especial para que você receba a direção. Nós vamos passar pelo corredor iluminado. Os obreiros, né, que são os filhos da luz, estarão perfilados um de frente ao outro, e nós vamos estender as nossas mãos e determinar que você receba a luz, a direção. Não é isso que você precisa? Você vai passar, entrar por um lado sofrido, doente, sobrecarregado, e quando você passar por esse corredor e sair do outro lado, você será liberto, livre, curado e abençoado. Não porque nós temos algum poder, não porque em nós existe alguma solução, não é isso. Mas o Deus que nós cremos, o Todo-Poderoso, o Deus que está dentro de nós através do Espírito Santo, é que vai realizar essa libertação para você, que foi vítima de bruxaria, de feitiçaria, pragas, invejas, ameaças dos espíritos, ameaças dos bruxos e feiticeiros. Você vai se libertar de todo esse mal. Porque hoje, sexta-feira, o Espírito Santo vai te dar uma direção.
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1: Você que sofre com ataques, desmaios, doenças que os médicos não descobrem a causa, nervosismo, vícios, depressões, desejo de suicídio. Você é uma pessoa boa, mas que está sob o ataque das forças espirituais. Pegue o seu telefone agora, ligue na Central SOS Espiritual, peça ajuda. Nós temos ali obreiros e obreiras, pastores e esposas. São homens e mulheres de Deus, preparados para poder ouvir o seu desabafo, te aconselhar biblicamente, te dar a orientação que você precisa para que você saia das trevas. 218-368-008. Pegue o seu telefone, ligue, porque você será ajudado por uma pessoa que tem capacidade para poder te ajudar. Faça isso nesse exato momento. O pastor Flávio, ele está na Central SOS aqui no Funchal e ele recebeu nomes de pessoas que nos ligaram, não é, pastor Flávio?
5: Olá, Bispo, bom dia a todos. E é verdade, nós estamos aqui na central de atendimento aqui na Ilha da Madeira e já várias pessoas têm ligado para nós, pessoas que estão passando por situações muito difíceis, que precisam de ajuda urgente e que se veem sozinhas diante dos problemas que elas estão a enfrentar. Mas nós temos aqui a nossa equipa à disposição para ouvir, esclarecer, dar um conselho à luz da palavra e orar por elas para que elas sejam ajudadas. Como, por exemplo, o caso da senhora Cidália Pinto, que nos ligou de Coimbra. Ela pede oração porque está cega e o marido não a deixa ir à igreja, não a deixa buscar a Deus. Mas, através da oração de intercessão, mesmo de casa, ela já recebeu a nossa ajuda. Como também a senhora Ana Filipe, que nos ligou de Santarém, ela pede oração pela família. Foi feito um trabalho de bruxaria para atingir toda a família e desde então ela nunca mais teve paz em casa. Já oramos por ela, já deixou os nomes e o poder de Deus já está a se manifestar na vida dela e da família. Como também a senhora Natália Ferreira, que nos ligou de Setúbal, ela pede oração pelo seu filho, Eduardo Maurício, que tem o vício do tabaco e da bebida. E diante de uma situação como esta, em que uma mãe vê o seu filho destruir a sua vida com os vícios, somente através da oração é que nós temos a certeza e a garantia que há uma solução, há uma saída para essa situação. Deus tem visto e ouvido as súplicas de tantas mães que não tem mais ninguém com quem contar. E nós estamos aqui para ajudar essa pessoa, deixar o nome dela no livro da oração e orar por elas, para que elas sejam ajudadas. Se você está nos acompanhar neste momento, amigo e amiga, e está assim nessa situação, não sabe com quem contar, nós estamos aqui à sua disposição. Ligue para nós, esclareça as suas dúvidas, desabafe e receba a oração, receba a ajuda de Deus através da oração. 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
1: Obrigado, Pastor Flávio, e também a todos os voluntários. Agora, meu amigo, minha amiga, tome uma atitude de buscar ainda hoje. Preste atenção. Hoje, sexta-feira, é o dia que você vai ter um encontro com a luz. Chega de trevas, chega de maldade, rituais, bruxedos, feitiçarias, tudo isso, você hoje vai pôr um ponto final, você vai virar as costas a todas as trevas e você vai seguir a luz, porque a luz do Espírito Santo vai entrar dentro de você. Você venha, traga o nome da sua família, traga a fotografia dos seus familiares que precisam de luz, porque nós vamos fazer um descarrego total e completo aqui no Cenáculo. Nesse mesmo lugar que você vê agora, nós temos um belíssimo cenáculo aqui no Funchal, Rua Doutor Brito Câmara, 32, de frente aos bombeiros sapadores do Funchal. Você pode nos procurar durante todo o dia, 7h30 da manhã, às 10, às 15 e especialmente às 19h30, onde a senhora, o senhor e a sua família, vocês vão se tornar esse ponto de luz, tá bem? Aí, perto da sua casa, no seu país, na sua localidade, tem uma Igreja Universal. Aceda o website igrejauniversal.pt. Você obtém todas as informações que você precisa saber a respeito da Igreja Universal, como também os horários e a Igreja Universal mais próxima de si. Nós finalizamos o nosso programa de hoje. Voltaremos amanhã nesse mesmo horário. Deus abençoe a si e a sua família. Uma excelente continuação. Fique bem e até lá.
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9: Muito bom dia a todos, que Deus abençoe meu caro ouvinte, meus amigos ouvintes do programa Fatos Impossíveis. Nós estamos aqui para lhe trazer fatos, fatos verídicos, fatos existentes, de que o tempo de milagres não acabou. E preste atenção àquilo que eu vou lhe dizer, para si que pensa que tudo está a dar errado na sua vida. Tudo está a dar errado na minha vida, está a dar errado no meu casamento, está a dar errado na minha empresa, está a dar errado o meu tratamento, tudo está a dar errado. Está a dar tanto errado que agora estou à espera de uma resposta para que algo venha solucionar o meu problema, mas tudo se mantém em silêncio, tudo se mantém calado. Há muito tempo que eu estou à espera de um papel, há muito tempo que eu estou à espera de um documento, de que a justiça decrete aquilo que é justo para o meu lado, só que existe um silêncio. Um silêncio que me está a desesperar, me está a fazer ficar ansioso, ansiosa. Preste atenção, não desista. Porque a sua situação só vai dar errado se você desistir. Nós estamos aqui para não lhe deixar desistir. E a prova disso, você tem o testemunho da senhora Raquel. A senhora Raquel que sofria de problemas interiores. Você vai ouvir que ela tinha depressão. E foi uma depressão pós-parto, ao ponto dela tentar se suicidar 3 vezes. E para piorar a situação, ela sofria de violência doméstica. Assista a esse testemunho com muita atenção.
10: Que dentro de mim havia um vazio que eu queria que fosse a minha mãe a preencher. Saía muito, comecei a namorar muito. Fiquei ainda mais frustrada. Sentia coisas dentro do meu quarto. Tentei me jogar em frente a um carro, entretanto, eu apaguei. A minha vida na infância até os meus 9 anos foi tranquilo. Recebi muito amor da minha avó, muita atenção, aprendizado, como uma mulher deve se portar, deve ser, não só em casa, como fora da escola. Só que dentro de mim havia um vazio que eu queria que fosse a minha mãe a preencher. Eu tinha sempre aquela expectativa de que, mais cedo ou mais tarde, eu vou estar com a minha mãe. Tanto é que às vezes eu ficava assim no pátio da casa da minha avó, eu via os aviões a passar e eu sonhava com o dia que eu iria ver a minha mãe. Até eu chegar aqui em Portugal, que eu estava em Santo Tomé na época. Quando eu cheguei aqui em Portugal, eu me deparei com a minha mãe e as minhas irmãs numa vida muito corrida, da qual eu não tinha lá em Santo Tomé, que a minha vida era bem calma, bem pacata, tudo regrado, disciplinado. E a minha mãe não parava em casa, ela tinha 2 a 3 trabalhos, ela não parava em casa. E isso, com o passar dos anos, foi me frustrando. E eu comecei a colocar dentro de mim que a minha mãe não gostava de mim, que eu tinha ali dentro de casa uma inimiga. Eu comecei a sair muito, não parava em casa. Comecei a namorar muito, muito mesmo, para uma rapariga da minha idade, namorava demasiado mesmo. Eu procurava nos relacionamentos o amor que eu não tinha da minha mãe. E, como é óbvio, fiquei ainda mais frustrada, porque quando a gente procura isso em alguém, dificilmente... Eu creio que não encontramos. Porque, primeiramente, temos que estar bem conosco. A partir daí, eu comecei a não dormir à noite. Era conflitos muito grandes. Sentia coisas dentro do meu quarto. Eu me lembro, é inesquecível essa noite, que eu entrei no quarto para ir dormir, eram 3 da manhã, e eu senti que me estavam a pegar nas pernas. Entretanto, eu saí do quarto e fui para a sala e passei a madrugada toda a assistir televisão, porque eu não conseguia ir para o meu quarto. E isso ninguém sabia, mas piorou quando eu entrei no relacionamento. E esse relacionamento foi que me trouxe até aqui para Setúbal. Fiquei grávida, aparentemente eu consegui o que eu sempre quis, né? Vou entrar no relacionamento. Ele me mostrou mundos e fundos, prometeu mundos e fundos, disse que iria cuidar muito bem de mim e tal, e me trouxe para aqui, eu grávida. Só que com o passar do tempo não foi nada disso, como é óbvio. Sofri violências domésticas, muitos insultos, muitas traições, eram traições dentro da própria casa. Foram situações assim muito complicadas. E aquelas noites que eu não conseguia dormir, fiquei meses e meses assim. Tive a minha filha, tive uma depressão pós-parto, da qual ainda piorou ainda mais a minha situação, e eu praticamente não dormia. E foi assim que eu cheguei aqui, no dia em que eu tentei o suicídio. Tentei o suicídio 3 vezes. A primeira vez que eu tentei me jogar num carro, aqui em cima. Tentei me jogar em frente a um carro, entretanto, eu apaguei. Não estava em mim. Não sabia o que eu estava a fazer. Só sei que eu saí de casa, foi no dia que eu descobri uma traição. Saí de casa, deixei a minha filha em casa e fui para o meio da estrada a ver se um carro me batia e eu acabava com tudo. A segunda vez, eu quis tomar comprimido, mas não tive coragem. E a terceira foi no dia que eu vim parar aqui e eu peguei preparei tudo. Coloquei uma cadeira que é para poder me atirar da janela. E foi aí que eu me lembrei do convite que a minha irmã tinha me feito 1 mês antes. Porque até então eu estava assim um bocado com pensamentos de que não, ali falavam muito mal na época da igreja, né? Eu ouvia falar muito mal e eu na minha mente, vão me tirar o que eu não tenho, né? Na época eu pensava, vão me tirar dinheiro, ou falam muito mal daquela igreja, dizem que roubam e etc. E eu nem tinha nada, né? Não tinha nada para ser roubado. E foi aí que eu vim parar a igreja, numa quarta-feira. Peguei a minha filha e vim, porque eu já estava mesmo muito cansada, eu já não tinha mais aonde ir e o que fazer. Então eu achei que para mim seria a última porta. Só naquele primeiro dia, naqueles minutos, eu já fiquei leve. E aí eu disse, não, aqui é o meu lugar, porque eu não tinha sentido essa leveza há anos. Eu me lembro desde que eu saí do pé da minha avó que eu não sentia aquela leveza, que eu não sentia aquele alívio da alma. E eu voltei, comecei a fazer tudo conforme ele me orientou. Eu obedeci e foi assim que eu comecei a ver mudanças na minha vida. Eu fiz um propósito com Deus e eu disse para Deus, meu Deus, do jeito que está não pode continuar. Porque eu comecei a ouvir a verdade, eu comecei a ver as mudanças dentro de mim, porque até então fora estava tudo igual, mas dentro de mim começou a mudar. E eu falei para Deus, meu Deus, tem que mudar, tem que haver mudanças. Então, ou o Senhor manda-o embora, ou o Senhor muda ele, porque continuar nessa situação eu não aceito. Isso foi num domingo. Na terça-feira, Deus o levou, assim, ele foi-se embora. E a partir daí, eu vi, assim, a minha vida desenvolveu muito, muito. Até que houve uma época que Deus me orientou em tratar de cabelos. Eu fiz cartões, fui espalhando pela cidade, mesmo não conhecendo ninguém, corri atrás. E foi aí que eu vi grandes coisas acontecer. Mas antes disso, eu posso dizer que antes de tudo isso, eu recebi a maior dádiva, que foi o Espírito Santo. Antes de eu conquistar tudo, antes de eu ver esse desenvolvimento todo, porque eu já estava em busca dessa paz, dessa alegria, não só momentânea, mas permanente. Então, foi o que eu falei para Deus, meu Deus, eu tenho que ter o Teu Espírito para eu continuar, porque eu sabia que sozinha eu não ia conseguir. Era muita coisa à minha volta, eram muitas situações complicadas que eu tinha à minha volta. E foi aí que eu fiz o propósito com Deus e eu recebi o Espírito Santo. Mas para isso eu tinha que perdoar primeiramente os meus pais, que era uma mágoa que ainda estava lá dentro. E foi o que Deus me pediu para abrir mão. E eu perdoei os meus pais. Não sou casada, mas sou bem casada com um homem de Deus também, né? Deus restaurou a minha vida sentimental, soube esperar. Ele cuidou de mim primeiro, antes de me dar essa pessoa. E eu posso dizer que essa pessoa tem o caráter de Deus. O meu marido hoje, ele tem caráter de Deus. E era o que eu precisava. Deus, para mim, ele amou tudo. Ele é o tudo que eu tenho. Eu sei que ele está comigo porque eu estou com ele. E disso eu não tenho dúvida.
9: Trouxeram-lhe um homem mudo e endemoniado. E expulso o demônio, falou o mudo. E a multidão se maravilhou, dizendo, nunca tal se viu em Israel. Veja que trouxeram um homem que estava com problemas espirituais. Assim como a senhora Raquel chegou à Igreja Universal e toda a vida foi transformada, a Bíblia já relatava isso. E a Bíblia que existe há mais de 2000 anos atrás, meu amigo, minha amiga, aquilo que está escrito ainda hoje se cumpre na vida de todos aqueles que creem e buscam esse Deus dos impossíveis. E é isso que nós estamos aqui para convidar você a fazer. Deus não guarda silêncio. A justiça pode guardar silêncio, a medicina pode guardar silêncio. Às vezes o silêncio já é uma resposta para... não há solução para o seu problema. E você que estava a desistir, não desista, porque Deus não guarda silêncio. É isso que está escrito. Está escrito lá no Salmo 50, versículo 3. Vem o nosso Deus e não guarda silêncio. Não guarde silêncio. Não fique calado, não fique calada. Se você está farto de falar com o homem, então nós lhe convidamos para vir falar com Deus em um propósito feito por um voto sagrado. Um voto de clamar ao Deus dos impossíveis até que o impossível venha a acontecer na sua vida. Se você quiser desabafar, falar, você tem a nossa linha de apoio SOS Espiritual, que é o 218-368-008. Você pode ligar, é à sua disposição. Estão pessoas preparadas para lhe ouvir e para lhe direcionar. E logo a seguir, você vai ouvir esse intervalo que fala mais sobre o jejum coletivo.
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12: Eu tenho aqui a senhora Leopoldina, que vai falar dos problemas que enfrentou, né, dona Leopoldina? Tudo bem com a senhora?
13: Tudo bem, obrigada. Agora está.
12: A senhora passou por muitas lutas, muitos problemas,
13: muitas,
12: né?
13: Muitas mesmo. A minha mãe foi uma pessoa que teve sempre problemas em casa, porque tinha

0: Ela depois reconhecia que estava errada.
1: Uhum.
0: Tanto que reconhecia que estava errada que ela uma vez tentou suicídio. Ela...
1: Mas não mudava, né?
0: Mas não mudava, não conseguia, continuava mudar. Sempre a mesma coisa.
1: No caso da senhora, a senhora reconhecia que não tratava bem o marido?
0: Eu reconhecia que estava errada, mas quando eu me percebia que estava errada já era tarde, porque já tinha feito as coisas, né?
1: Já tinha brigado,
0: já tinha discutido. Quer dizer, ele quando estava em casa, eu tinha que arranjar qualquer coisa para implicar com ela. Ele não sabia o que é que me havia de fazer, pronto, porque...
1: Perto dele era só confusão.
0: Era só confusão.
1: Mas quando estava longe sentia falta?
0: Quando estava longe, eu estava sempre a telefonar, quando é que vinha para casa, isso demorava muito tempo, estava sempre com aquela preocupação.
1: Mas é mesmo um mal que existe, porque muitas mulheres passam por isso. Elas não suportam o marido quando estão próximos. Mas quando o marido está longe, ela sente falta e quer que ele volte para casa.
0: Exato.
1: Mas é só ele pisar dentro de casa, pronto. Já entra ali alguma coisa, um nervosismo, uma raiva que a pessoa tem, e qualquer coisinha é motivo de briga. E às vezes, no caso de mulheres, que elas até procuram um motivozinho para discutir.
0: Eu muitas vezes, só que se demorasse mais um bocado, quando ele chegasse já havia confusão, porque ele tinha estado com outra, porque ele... que andavam em maus caminhos e que não vinha para casa porque andavam com outras pessoas. E, no entanto, eu sabia que ele não tinha ninguém. Mas o ciúmes, ou a vontade de implicar, virava para esse lado.
1: Quer dizer, a senhora tinha uma família, tinha o seu marido, não é?
0: Sim.
1: Tinha filhos também?
0: Tinha dois filhos na altura.
1: Mas o problema estava na senhora?
0: Estava.
1: Problema espiritual?
0: Era isso mesmo.
1: Como é que a senhora fez para resolver esse problema?
0: Sim, o meu filho convidou-me muitas vezes.
1: À Universal, não é?
0: À Universal. E eu dizia-lhe sempre, não filha, e tu nem morta me lá apanhas. Até um dia. Porque ele um dia virou-se para mim e disse, oh mãe, esta situação tem que mudar. Porque tu estás a passar por uma fase, porque depois de fazer as asneiras, eu fechava-me no quarto a chorar. Porque reconhecia que tinha errado. Só que eu não conseguia mudar. Porque mal ele chegava e começava a implicar, era o que tivesse à mão e eu ao chão. Eu partia tudo em casa. E eu via que era uma coisa fora de descontrole. Até que um dia... ele me convidou para ir, só que a partir daí, mal eu pus lá os pés, eu senti uma diferença muito grande. E assim, a partir daquele dia, nunca mais consegui faltar. Só sei que em muito pouquinho tempo, a minha situação mudou completamente.
1: Mudou?
0: Porque mudou completamente.
1: Uhum.
0: Porque eu comecei a ser uma pessoa mais calma, comecei a tratá-lo melhor, comecei a compreender as coisas. E muitas vezes já me dizia assim, mas porquê que eu fazia aquilo? Até que chegou um ponto... que a situação, depois de começar a frequentar, a situação mudou.
1: Uhum.
0: Depois começou a ser um marido, a ficar uma pessoa descontrolada. E eu depois comecei a lutar por ele, né? Comecei a fazer coisas, e graças a Deus hoje está tudo bem. Muita gente me dizia para me separar porque não havia solução, que o nosso casamento já não tinha...
1: A senhora recebia maus conselhos, não é?
0: Era dizer, cheguei a receber conselhos que eu cheguei a sair de casa. 2 meses, mesmo influenciada
1: por causa dos conselhos.
0: Casa dos conselhos. Estive 2 meses fora de casa. Ele levava o tempo a telefonar-me a chorar que não me deixava dormir de noite. E eu, pronto, eu disse, bem, ele parece que está mudado. E mudou, graças a Deus, que eu depois voltei para casa. E até hoje ele não sabe o que é que me há de fazer. Ele hoje acompanha-me, vai também comigo, está...
1: Quer dizer, hoje a senhora tem um marido presente, né?
0: Sim.
1: Um marido que está sempre ali com a senhora, um marido que dá toda a atenção.
0: Toda.
1: Não é? E um feliz no seu casamento. A maldição foi quebrada.
0: Foi, graças a Deus foi.
1: Senhora Albertina vai falar dos problemas espirituais que viveu, né, senhora Albertina? Quais foram os seus problemas espirituais?
2: Eu era pequenina, tinha aí uns 7, 8 aninhos. Estava na mesa a comer, começava-me a sentir mal disposta. E depois levantava-me e para disfarçar ia e beber água. Mas havia uma coisa que trabalhava na minha mente, dizia assim, não digas nada ao teu pai nem à tua mãe, porque depois eles ficam com medo. E eu andava assim a sofrer. Andei assim até aos meus 15 anos, mais ou menos. A partir dos 15 anos comecei a ter foi muitos desmaios. Estava, por exemplo, num sítio parada, tinha que começar a andar ou sair, porque começava-me logo a sentir mal disposto e caía. E depois os médicos não me encontravam nada. E era assim a minha vida. Até que cheguei a um momento, comecei a ter muitas dores nos ossos, mas foi a partir...

0: eu casei com 17 anos e depois o meu marido emigrou para a França. E eu, lá na França, a trabalhar com o meu marido, construímos uma casa, um carro zero quilómetro. E no fim de 16 anos já tinha isso tudo, eu já não quis estar em França, quis me vir embora. E depois a vizinhança tinha muita inveja de mim. Diziam para os meus filhos que eu era rica, que esteve lá fora, que eu tinha muito dinheiro. E foi a partir dali que eu comecei a ter muita dor no meu corpo, a desmaiar muita vez, até que fui ao médico dos ossos. Uma prima minha levou-me lá ao médico, diz que era muito bom para os ossos, porque doía-me os ossos todos e o meu corpo. E o doutor disse logo, Dona Albertina, não há nada a fazer, daqui só para uma cadeinha de rodas. E eu fiquei muito desmorecida e não queria aceitar. Dizia, não, não.
1: Dona Albertina, a senhora foi vítima de inveja. Os vizinhos olhavam para a vida da senhora, tinham inveja do que a senhora tinha conquistado.
0: Pois.
1: E aí comentavam, a Dona Albertina é rica, tem muito dinheiro, e por causa dessa inveja, a sua vida, que já era de muitas lutas, a senhora passou a ter doença nos ossos, passou a sofrer, ouviu dos médicos que poderia ficar em cadeira de rodas, não é?
0: Eu não aceitava ir para uma cadeira de rodas e desabafei. Andava a vender roupa nessa altura e desabafei com uma senhora amiga que estava lá ao meu lado. E ela disse-me para mim assim, olha, Dona Albertina, e disse que antes queria morrer que ir para uma cadeira de rodas. E de maneira que, Dona Albertina, ouça a rádio de manhã às 7h30. Isto já foi a
1: senhora começou a ouvir os programas da Universal.
0: Há quase 30 anos já.
1: A senhora passou a ouvir os programas e ouviu falar dos milagres.
0: Eu comecei a ouvir e disse assim à senhora, a senhora vai a essa igreja? E ela disse-me que sim. E eu fui com ela. Uhum. Assim que cheguei, fizeram uma oração e quando o pastor fez a oração e fiquei tão leve, parecia uma pena.
1: Saiu tudo mal da senhora.
0: E disse assim ao meu marido, aí já não saio mais desta casa, não, eu não saio mais daqui. E nunca mais saí.
1: Foi curada, senhora Albertina.
0: Fui liberta, fui curada, depois fui liberta. E depois, graças a Deus, correu tudo bem. Muitas lutas.
1: Alcançou milagres, cura, conheceu o poder de Deus, né? Tá bom. Dona Albertina, Deus abençoe muito mais a senhora.
2: O que é o jejum? O jejum é uma abstinência parcial ou total de alimentos e tem por finalidade afligir o corpo físico a fim de se alcançar mais força para o corpo espiritual. Durante o jejum, o espírito fica mais forte, pois os desejos da carne são anulados pela força do Espírito. Por isso, consideramos o jejum o clamor mais fervoroso do que é feito com os lábios, porque nele há gemidos inexprimíveis da alma humana em busca de benefícios individuais ou coletivos. Como se deve dar início ao seu jejum? Para participar na reunião das causas impossíveis, escolha um lugar reservado e na sexta-feira à noite, dobre os seus joelhos antes de dormir e repita a seguinte oração. Meu Deus, eu abro esse jejum em favor de resolver o meu caso impossível. E aí, você deve dizer para Deus qual é o seu caso impossível. Depois escreva numa folha essa mesma causa e no sábado pela manhã deve ir até o altar apresentar o seu jejum a Deus e colocar sobre o mesmo a causa que você traz por escrito. E nesse momento você deverá fazer a seguinte oração. Meu Deus, no teu altar eu te apresento o meu jejum para resolver essa causa impossível. Até o momento, você fez a sua parte. Daí em diante, o restante é com Deus. Jejum das causas impossíveis. A última porta que você irá bater para resolver a difícil solução. Recebemos a causa que vos demasiadamente difícil fareis vir a mim e eu ouvirei.
3: Graças a Deus, Esse motivo e mais alguns de você participar no jejum coletivo, onde faremos uma oração poderosa, uma oração em que o que faz dela poderosa é o empenho da revolta e o jejum, a prática do jejum em coletivo. Porque sempre nós temos dois caminhos, desistir ou perseverar. Mas tem muitos que perseveram e insistem de forma teimosa, perseveram e insistem de forma errada, e por isso não têm chegado a lado algum. Mas para si não tem que ser assim. A Bíblia diz, e é o nosso pão para 365 de hoje, nós, porém, não somos dos que retrocedem para a perdição. Somos, entretanto, da fé para a conservação da alma. Quem é da fé, você tem que entender que não retrocede, não olha para trás, não desanima, não desiste, não olha para o clima, não olha para a situação, não olha para aquilo que os outros dizem. Antes tem uma chama ardente, uma chama de fé dentro de si, como uma coluna de fogo que guiava o povo de Israel pelo deserto, sabe? A pessoa crê, mas essa é a opção que você tem que tomar. Só existem dois caminhos: ou você anda pela fé, ou você retrocede. Ou salvação, ou perdição. E é isso que nós convidamos você a fazer. Porque o Espírito da Palavra é o Espírito da coragem. Ele dá coragem para você avançar, para a conservação da sua alma, para a conquista da terra prometida. Ele dá coragem para que os seus passos de fé sejam firmes. Mas se os passos são de fé, devem ser dados em sentido de coragem. Devem ser dados, mesmo você sentindo medo ou não, você dá um passo de coragem. Porque aquilo que você sente não determina a sua atitude. Se você quiser, se você decidir tomar a opção de viver pela fé. Então entenda, existem duas opções. Ou você desiste, ou você estará conosco amanhã no jejum coletivo, aqui no Cenáculo da Madeira, na rua Doutor Benito Câmara, número 32, em frente à rotunda dos bombeiros sapadores do Funchal, às 7:30 da manhã. Tudo o que você tem que fazer é hoje, sexta-feira, você, logo à noite, abrir um jejum. Você vai escrever no papel tudo aquilo que você quer ouvir de bom. E você vai trazer, neste sábado agora, amanhã, pelas 7:30 da manhã. Você vai vir para um clamor. Você vai vir para tirar o nó da garganta. Você vai vir para vencer o seu problema impossível. Ande pela fé. Não retroceda. Eis aqui a escolha inteligente. Fico com essa linda canção. Nos vemos amanhã. Que Deus abençoe a todos vocês.

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1: O gasóleo vai ficar mais barato na Madeira a partir de segunda-feira, enquanto o preço da gasolina volta a subir. A partir das 0 horas da segunda-feira, o gasóleo rodoviário terá uma redução de 4,8 cêntimos por cada litro, passando a custar no máximo 1,951 euros, de acordo com o despacho conjunto das Secretarias Regionais da Economia e das Finanças. A descida aplica-se também ao gasóleo colorido e mercado, destinado essencialmente ao setor das pescas, cujo preço máximo baixa 4,5 cêntimos e passa de 1,538 para 1,493. Já a gasolina super sem chumbo de 95 octanas vai sofrer um aumento de 2,3 cêntimos, passando dos atuais 1,898 para 1,921 euros por cada litro. O imposto sobre os produtos petrolíferos mantém-se inalterado. O Comandante Regional da Polícia de Segurança Pública, Superintendente Ricardo Matos, afirmou que não dispõe de números sobre os casos de violência contra profissionais de saúde na Madeira, mas considera que a realidade regional é muito melhor do que a do continente. Falando à margem do primeiro encontro de Segurança e Saúde, o responsável explicou que são situações que acontecem muitas vezes porque as pessoas estão alteradas ou fragilizadas. Ricardo Matos defendeu que os profissionais devem saber que não estão sozinhos e que os comportamentos violentos, incluindo violência verbal, têm consequências. Ricardo Matos destacou ainda alterações recentes no quadro no enquadramento penal. A agressão a um profissional de saúde é um crime público, afirmou, explicando que basta a polícia ter conhecimento da ocorrência para que seja instaurado um processo penal, independentemente do profissional querer ou não apresentar queixa. A população da Freira da Madeira, uma ave marinha endémica do arquipélago em perigo de extinção, mantém-se estável, apesar do incêndio de 2024 ter ameaçado a área de nidificação, indicou o Instituto de Florestas e Conservação da Natureza. Com a possibilidade do fogo chegar à área de nidificação principal conhecida, no dia 21 de agosto de 2024 foram retirados 5 aves juvenis dos seus ninhos e translocadas para o Centro de Recuperação de Aves Selvagens a fim de serem cuidadas até uma possível devolução aos ninhos, explica o Instituto em nota enviada à agência Lusa. A Freira da Madeira nidifica nas montanhas entre o Pico do Urgueiro e o Pico Ruivo, no maciço montanhoso oriental da ilha, e naquele ano foram sinalizados 112 ninhos, sendo que 72 estavam ativos com registro de 30 nascimentos. Já em 2025 foram contabilizados cerca de 73 ninhos ativos com o registro de cerca de 41 juvenis.
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1: Bom dia, vamos começar de novo. É verdade, mais uma sexta-feira. E hoje, com certeza que não vou chamá-la de terça. Sexta-feira é inconfundível. É o melhor dia da semana. Espero que estejam exatamente com a mesma vontade que eu estou hoje. Não é igual à dos outros dias. Sexta-feira é diferente. Bom fim de semana a todos. Tenham uma ótima sexta. Que passe rápido e que consigam fazer tudo exatamente o que vocês têm planeado para hoje. Se não conseguirem, olhem, pensem que segunda-feira vocês continuam. À segunda não podemos dizer isto, mas à sexta acho que já é possível. Vamos abrir esta manhã de sexta com Alok e John Legend com In My Mind. Boa disposição também, boa música até às 10 da manhã. Tempo e notícias, não tarda nada, chegam para vos fazer também companhia. Temos ainda Valas e Raquel Tavares. Temos ainda Miguel Gameiro a abrir este 4 de setembro. Bom dia.

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0: destaques da imprensa.
1: Vamos lá, então, começar precisamente pelos destaques do Diário de Notícias. Promessas carregadas de fé. Ponta Delgada prepara-se para uma das mais antigas romarias da Madeira. São 1.300 círios que estão por cumprir e renovar promessas ao Senhor do Bom Jesus. Santa Cruz protege o legado. Temos ainda Simão, aliás, regressa pelo próprio pé. Nunca tinha conseguido andar sozinho, mas uma amizade nascida, por acaso, mobilizou 35 mil euros para um tratamento na Tailândia. Temos ainda no Jornal da Madeira, a aquacultura tem potencial de crescimento. A diretora regional das pescas acredita no futuro da atividade por jalos no mar, mas exige condições de sustentabilidade. Sónia Pereira rejeita ideias do monopólio de negócios das Lapas e o mercado está a funcionar, afirma. Quanto aos destaques nacionais, no Correio da Manhã, vítima de gangue do Rolex, condenado por burla milionária, e ainda 5 processos envolvem Luís Neves. Já no Jornal de Notícias, trabalho com níveis históricos, mais um em cada 5 jovens está desempregado. Apoios de 12 milhões aos viticultores do Douro. São alguns dos destaques desta sexta-feira.
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0: É um dia de domingo, António Zambujo e Marisa Lix. Vamos lá então saber das temperaturas e as previsões para esta sexta-feira.
1: Bom dia! O tempo hoje.
0: 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Temos hoje céu geralmente pouco nublado, vento fraco em geral, de norte, e teremos máximas de 24 para a Ponta do Sol, Porto Nis e Porto Santo, 25 para Ribeira Brava e Machico, 26 para Câmara de Lobos, máxima de 28 para o Funchal, 27 para São Vicente, e a temperatura mais baixa é para Santana, com 23 graus. O tempo é com Alberto Oculista. Seguimos agora. São 8 minutos o tempo que nos resta para as 8 da manhã. Sem ti, com Nuninho Navarro. Ainda até às 8 da manhã temos Nelson Freitas, Pedro Dias e Wilson. Bom dia, boa sexta e tenha um ótimo fim de semana.

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6: É mesmo isso. Vamos lá então continuar esta manhã de sexta-feira com boa disposição e energia. Para o fim de semana, claro. Bom fim de semana a todos, bom dia. Fiquem desse lado até às 10 da manhã. Estamos agora com Jura Salema. Temos ainda Matilde Jacob, Agir e Raul Alejandro nas manhãs da vossa rádio. Estamos juntinhos desde esta ou esta Ilha da Madeira comigo, André Elves, sempre com ótima disposição às sextas.

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1: 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Balança, de 23 de setembro a 22 de outubro.
2: Balança, no amor, harmonização com o desconhecido. Um encontro breve com um estranho trará uma lição de amor que vais aplicar na tua relação atual. Nas finanças, justiça de um fantasma. Alguém de um emprego ou negócio antigo vai saldar uma dívida ou karma contigo, mesmo que não seja em dinheiro. Na espiritualidade, o lado positivo é a graça em movimento. Estás em sintonia com o fluxo. No lado negativo, está a tentar agradar a quem tem olho gordo, escondendo teu sucesso. Dica do dia: use uma fita ou linha azul no pulso para atar as pontas soltas da tua vida e encontrar equilíbrio. Números da sorte: 22, 47, 81.
1: Escorpião, de 23 de outubro a 21 de novembro.
2: Escorpião, no relacionamento, intimidade psíquica. Vai saber exatamente o que o parceiro quer sem que ele diga uma palavra. Use esse poder para criar união. Nas finanças, ouro na sombra. O dinheiro vem de uma área de nicho que outros consideram estranha ou difícil demais para explorar. No lado espiritual, energia de fênix. Sentes-te a renascer, mas cuidado com paranoia sobre a erva do vizinho. Não te compares, o teu caminho é único. Dica do dia: queime uma folha de louro seca para limpares o ar da dúvida e clareares a tua visão para o fim de semana. Números da sorte: 9, 53 e 76.
1: Sagitário, de 22 de novembro a 21 de dezembro.
2: Sagitário, no relacionamento, amor noutra língua. Uma expressão estrangeira ou um conceito cultural novo vai mudar a forma como expressas o teu afeto hoje. Nas finanças, ideia importada. Um conceito que funciona noutro país, mas que ainda não viste em Portugal, é a tua mina de ouro. Estude o mercado externo. No lado espiritual, fé no invisível. O impossível parece alcançável, mas cuidado com o escapismo. Cuidado para não fugires das responsabilidades reais. Dica do dia: vire um quadro ou fotografia ao contrário. Motivo para forçares a tua mente a ver o mundo sob uma perspectiva nova. Números da sorte: 14, 38 e 92.
1: Capricórnio, de 22 de dezembro a 19 de janeiro.
2: Capricórnio, no relacionamento, amor com base sólida. O romantismo hoje não é fútil, é o compromisso de construir algo que dure para além de uma vida. Nas finanças, foco em bens tangíveis. Esqueça os números no ecrã. Foca-te no que podes tocar, como ferramentas, terrenos ou metais. O valor real é físico hoje. No lado espiritual, integridade inabalável. Nada te corrompe, mas cuidado com a rigidez excessiva que te impede de aproveitar uma alegria espontânea. Dica do dia: segure uma pedra fria na mão por um minuto, para ancorares a tua ambição e não te prenderes em ilusões. Números da sorte: 3, 61 e 85.
1: Aquário, de 20 de janeiro a 18 de fevereiro.
2: Aquário, no relacionamento, faíscas intelectuais. Uma discussão sobre o futuro ou sobre ciência vai gerar mais paixão do que qualquer jantar à luz de velas. Nas finanças, ganhos em microcomunidade. Um fórum, grupo de amigos ou cooperativa vai surgir uma forma de poupar ou ganhar através de partilha. No lado espiritual, downloads visionários. Receba as ideias do futuro. Mas cuidado com a desconexão do corpo físico por estares demasiado tempo na nuvem. Dica do dia: caminhe 10 passos para trás, para enganar o ego e encontrares uma solução que estava nas tuas costas. Números da sorte: 18, 42 e 99.
1: Peixes, de 19 de fevereiro a 20 de março.
2: Peixes, no relacionamento, fusão de almas. A barreira entre o eu e o tu desaparece. aproveite para curar mágoas antigas através da empatia total. Nas finanças, a falha artística. Um erro que cometeste num projeto criativo é exatamente o detalhe que alguém vai querer comprar por ser único. No lado espiritual, sensibilidade psíquica. Hoje você ouve os sussurros do universo, mas cuidado com a absorção da energia cinzenta da cidade. Proteja a tua aura. Dica do dia. Coloque uma gota de perfume no pulso, para criares um selo aromático que afasta o estresse urbano. Números da sorte: 7, 31 e 64.
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Estamos com Alejandro, 25 minutos, é o tempo que passa das 8 da manhã, deste 4 de setembro. Ouvimos Agir com Como Ela é Bela. Para trás, para a frente, temos Diogo Pissarra, Camila Cabello e Ed Sheeran. Temos ainda Anselmo Ralph com Só Mais Uma Vez. Bom dia, boa sexta-feira, tenham um ótimo fim de semana.

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1: Vamos lá então começar pelo Jornal da Madeira. Ajustes diretos até 217 mil euros. Municípios da Madeira passam a poder entregar empreitadas a uma única empresa até 217.500. A nova lei nacional fixa o limite de 150 mil euros, mas a majoração regional de 45% eleva o teto. A consulta prévia chega a 1,45 milhões. Temos ainda promessas carregadas de fé. A Ponta Delgada prepara uma das maiores antigas romarias da Madeira. São 1.300 xiros para cumprir e renovar promessas ao Senhor do Bom Jesus. Quanto ao Jornal da Madeira, Sete Maravilhas vão a votos. A caça começa dia 5 de outubro e temos ainda nas ocorrências choque com 3 carros fecha rua no Funchal. De não se tinha até ao Jornal de Notícias Nacional, trabalho em níveis históricos. Há mais 1 em cada 5 jovens que está desempregado. Já no Correio da Manhã, vítima do gangue do Rolex condenado por burla milionária, Fernando Póvoas é alvo de golpe de 1,2 milhões de euros. Temos ainda 5 processos que envolvem Luís Neves e o argentino chega ao Benfica por 30 mil euros. Quanto 30 milhões, aliás, de euros. São alguns dos destaques que marcam a atualidade neste 4 de dezembro. Vamos voltar à música. Temos Jimmy P, Scalema e Swedish of Mafia. Bom fim de semana, boa sexta.
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0: O tempo hoje.
1: E o tempo é de céu geralmente pouco nublado, em geral fraco o vento, entre os 30 e os 20, os 30 e os 20 km horários do norte. Teremos também hoje temperaturas de 24 para a Ponta do Sol, Porto Nis e Porto Santo, 25 para a Ribeira Brava, máximas de 26 para a Câmara de Lobos, 28 para o Funchal, temos 25 para Machico, 27 para São Vicente e máxima de 23 para Santana. 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
1: Estamos a entrar, de facto, na última hora desta semana do Começar de Novo. Vamos abrir a hora 9 com Elton John com Cold Heart. Teremos ainda a companhia de Justin Wellington, Bad Bunny. E temos o Vitor Clay com Que Seja de Alegria. De facto, que seja um dia de alegria para vocês, com boa disposição e energia. É só mais umas horas e vamos todos de fim de semana. Mas, a não esquecer que amanhã, às 11, nós temos um encontro marcado aqui com o Top FM. Eu conto com a vossa companhia para ouvirmos às 20 da semana. Estão comigo, André Alves, até às 10 da manhã. Continuação de uma ótima manhã, um excelente dia, bom fim de semana.

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Já entramos na reta final desta semana do Começar de Novo, precisamente 22 minutos para as 10, é a última edição. Segunda-feira regressamos, ainda temos até às 10 muita música, portanto não vão embora já. Estamos com Ciro. Não tarda nada, temos a companhia de Jay Oliver e Maninho com Pode Tentar.

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1: Pode tentar o que vocês quiserem. É sexta-feira, boa energia. Espero que estejam bem dispostos. Mais umas horinhas, estamos todos em casa. Quer dizer, a maioria das pessoas, logicamente. Mas eu vou-me embora agora, mas tenho que vos dizer mais uma coisa. Amanhã, às 11, temos um encontro marcado para ouvirmos todos juntos a tabela do Top FM. Portanto, às 11 tenho aqui um encontro marcado com vocês, como sempre e como é hábito. Quanto a começar de novo, regressa na próxima segunda-feira, às 7h30. Bom fim de semana.

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Ora, 10 horas mais 6 minutos, manhã de sexta-feira, dia 4 de setembro de 2026, mais uma edição do Gente da Minha Terra. Aqui na Rádio Sol, frequência modulada 103.7 para todo o mundo em rsol.pt. Damos uns bons dias aos Canhas, à Ponta do Sol e também à Madalena do Mar em rsol.pt e também no TikTok. Já temos a nossa live no ar. Vamos cumprimentar a Márcia, o nosso amigo Primo, que nos vê da Suíça, e também a Poli. Muito obrigado, Primo. E todos aqueles que, o nosso amigo Soriano, que também está na nossa companhia, e todos aqueles que até às 11 da manhã vão nos fazer companhia. Mais à frente vamos ficar com os signos. Para já temos mais música do Brasil. Amado Batista e Gustavo Lima.

o nosso amigo primo, o nosso amigo Nuno Henriques, que está na Suíça, mas que vem de férias para Portugal, em conversa aqui no TikTok. Ele vai vir de férias uma semaninha, vem para rever a família e também para matar saudades. Ela! Gracias, chico! Agora aparecia o nosso amigo Chuck Norris com este bigode e com este chapéu. Como diz o nosso amigo primo, que vem a Portugal mais a Poli para matarem saudades da família e fazem muito bem. Isabel Maria, bom dia amigo Ribeiro. Ora, muito bem, vamos então dar sequência aos signos do zodíaco e vamos começar com o signo de Carneiro. Ora, com a carta 4 de espadas, o que significa inquietação ou até mesmo agitação. Toda a gente merece uma segunda oportunidade. O horóscopo de hoje aconselha a que saibas perdoar. Podes andar mais inquieto, bebe um chá de tília para te acalmares. O trabalho não é tudo, descontrai, encontra alegria naquilo que fazes. Ora, números da sorte, tens o 4, o 12, o 15, o 38, o 39 e o 47. Continuamos no Brasil agora com Ana Castela.

chama-se Aquela Garota. Ana Castela também marcar presença nesta manhã de sexta-feira, dia 4 de setembro de 2026. Ora, vamos dar os bons dias ao nosso amigo Filipe. A Dalila diz-nos aqui no TikTok que ele anda triste e eu gostaria de saber porquê. Virgílio Nóbrega, bom dia, bem-vindo à família do Gente da Minha Terra. Muito obrigado por nos seguires. Espero que também gostes dos nossos lives. Elas são... Fazemos por as mesmas serem divertidas e também terem muita animação. Vamos até à Marinha Grande dar os bons dias ao Júlio Ameixa. Bom dia, Júlio. E vamos também a mais um signo. Vamos a Touro com a carta Rainha de Ouros, ou melhor, de Espadas, perdão. O que significa melancolia ou até mesmo separação. O horóscopo de hoje aconselha a que tenhas atenção às atitudes que possam ferir os sentimentos da tua cara metade. Pratica mais exercício físico. Fase propícia para mal-entendidos no trabalho. Protege-te. Números da sorte, tens o 9, o 14, o 16, o 24, o 28 e o 37. Maria Fone, bom dia Sintra. Ora, vamos então ficar com a música de Cláudia Nayara.

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2: É verdade, e passamos a mais um signo. Vamos então ao signo de Gêmeos, antes também de ficarmos com DJ Rumos. Ora, com a carta 2 de Ouros, o que significa dificuldade ou indolência. Olá Raul, bom dia. O horóscopo de hoje aconselha-me a teres cuidado com a opinião de quem não é digno da tua confiança. Possíveis indigestões, evita fazer refeições pesadas à noite. O trabalho pode atravessar uma fase mais difícil. Obrigado, Maria. Ora, números de sorte, tens o 1, o 18, o 21, o 24, o 32 e o 43. E a Dalila, quero dedicar uma música ao nosso amigo Filipe. Aqui temos, põe aqui o seu pezinho, é para o Filipe.

a música de DJ Rumos, também para um amigo Joel da Dalila Chaves. Ponha aqui o seu pezinho. Ora, vamos a mais um signo, antes também de ficarmos com a nossa próxima sugestão musical. Passamos para o signo de Caranguejo. Ora, Caranguejo com a carta Valete de Ouros, o que significa reflexão ou até mesmo novidade. O horóscopo de hoje aconselha que te entregues à união e à harmonia familiar. Cuidado com as emoções negativas, mente sã e coração são. Poderás ter boas novidades no campo financeiro. Números da sorte, tens o 9, o 11, o 18, o 25, o 26 e o 41. A sugestão da Maria G vai para as amigas Delta, Lídia, Maria G e Hélia. E são os Starlight com o tema Amizade Pura.

Os açorianos, a Starlight com Amizade Pura. Foi a sugestão da nossa Maria G. Ora, vamos ao signo de Leão para os nativos deste signo, com a carta O Mágico, o que significa habilidade. O horóscopo de hoje aconselha a que deixes o coração falar mais alto. Traz a magia para a tua relação. Faz exercício físico. Traz habilidade para desempenhares também uma nova tarefa. Números da sorte: tens o 1, o 5, o 9, o 23, o 27 e o 42. E passamos ao signo de Virgem. A Virgem, então, para quem me pediu Virgem foi a Delta. Portanto, Delta com a carta O Carro, o que significa muito sucesso. Ora, o horóscopo de hoje aconselha a que faças um anúncio ótimo em ambiente familiar. Combate também o sedentarismo. Com determinação e mão firme, vais alcançar o sucesso profissional. Ora, números da sorte, tens o 1, o 5, o 13, o 24, o 28 e o 47. Agora com o DJ Monkey, Laurindinha. Yeah.

0: Laurindinha, mais uma grande versão pelo DJ Monkey, o nosso amigo Gonçalo. 10 horas mais 30 minutos, manhã de sexta-feira também, início de mais um grande fim de semana. Mais à frente, vamos ficar com a sugestão da Dulce, para ouvirmos a dupla brasileira Leandro e Leonardo, a não perder.
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0: E antes de ficarmos com a sugestão da Dulce, vamos ao signo de Balança para ficarmos com a carta O Diabo, que significa energias negativas. O horóscopo de hoje aconselha a que passes mais tempo de qualidade com a família e não restringas as interações. Podes sentir-te com energias negativas? Recupera a paz tendo pensamentos positivos. Faz um balanço dos gastos estipulados no orçamento. Vais conseguir assim juntar muito dinheiro. Gracias, gracias, Chico. Ora, números da sorte, tens o 2, o 7, o 21, o 28, o 36 e o 49. Temporal de amor, Leandro e Leonardo.

A dupla brasileira Leandro e Leonardo com este fantástico Temporal de Amor, tema para a década de 80, mais precisamente para 1989. Ora, passamos ao signo de Escorpião com a carta A Iniciativa. O horóscopo de hoje aconselha a que evites desentender-te com a tua cara metade. Estão juntos para serem muito felizes. Ora, se andas mais ansioso, corta no café. Prefere os chás de tília ou cidreira. Andarás mais desmotivado? Toma a iniciativa para mudares o rumo da tua vida. Ora, números da sorte, tens o 7, o 8, o 21, o 29, o 36 e o 45. E passamos a Sagitário para o nosso amigo Ribeiro, com a carta 10 de paus, o que significa sucessos temporários ou até mesmo ilusões. Ora, o teu poder está em alta. O horóscopo de hoje aconselha a que faças uma declaração ao teu par. Cuidado com as dietas rigorosas. Concentra-te também nas tarefas e faz com que o teu sucesso seja mais sólido. Ora, números da sorte, tens o 5, o 6, o 12, o 18, o 34, duas vezes também 34. É bom sinal. Ora, esta é uma das músicas favoritas da Maria Fone. Vamos ficar com DJ Rumos. Fica, amor. Fica, amor.

É verdade, Fica Amor DJ Rumos. Ora, estamos a 20 minutos das 11 da manhã. Voltamos aos signos para também ficarmos com algumas sugestões musicais. E fazes bem, Maria, não deixas sozinha, não danças sozinha, porque tens a companhia também do TikTok. Ora, para os nativos de Capricórnio, tens a carta As de Copas, o que significa princípio de amor e grandes alegrias. A relação de vocês os dois está ótima. O horóscopo aconselha a que iniciem uma dieta livre de gorduras. Ora, estás estável no campo financeiro. Ora, números de sorte, tens o 7, o 16, o 23, o 25, o 37 e também o 42. Ora, já viste? Também tens a companhia da Rosa. Bom dia, Barreiro. Bom dia, Lúcio. Bom dia, Capital. Vamos então à sugestão da Rosa Vermelha, que dedica este tema à patroa que está então está na Suíça e também para o sobrinho dela, Nélio Freitas, com A Procura do Amor.

O tema de Nélio Freitas chama-se À Procura do Amor, tema que a Rosa Vermelha dedicou à sua patroa e ao sobrinho dela que encontram-se na Suíça. Passamos ao signo de Aquário, com a carta 7 de Copas, o que significa sonhos premonitórios. Hoje podes sentir-te mais cabisbaixo, mas será passageiro, tens de ter força. Ora, o horóscopo de hoje aconselha a que combatas a tristeza conversando com os teus amigos. Chegou o momento para mostrar aquilo que vales, dá sempre o teu melhor. Ora, números da sorte, tens o 9, o 11, o 10, o 20, aliás, o 24, o 29 e o 37. Da Vinci é então a sugestão da Maria Fone para a sua amiga do peito, a Rosa Vermelha, para ouvirmos este Conquistador.

0: hoje Da Vinci, eles que foram vencedores do Festival da Eurovisão da Canção na década de 80 com este tema, Conquistador Portugal, alcançava então o primeiro lugar. Voltamos então aos signos. Olá, António Barbosa. Para então ficarmos com o signo de peixes, é verdade, para a carta Rainha de Copas, o que significa amizade sincera. O horóscopo de hoje aconselha a que te deixes de preocupar com situações que não merecem tanta importância. Ora, se andas com problemas urinários, toma chá de Aipo. Um amigo pode precisar de conselhos a nível profissional. Números da sorte, tens o 2, o 3, o 14, o 19, o 23 e o 47. A seguir uma pausa, voltamos com mais música. Nuno Ribeiro, Calema e Marisa.
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0: O tema conquistador que também a Maria Fona ofereceu à Carla Marinho, que se encontra no Luxemburgo, e à nossa Rosa Vermelha. Esta também é a sugestão da Dalila Chaves, para ouvirmos os Calema, Marisa e também Nuno Ribeiro. Maria Joana.
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de carneiro para a Dulce e para a Maria Fone. Ora, com a carta 4 de espadas, o que significa inquietação ou até mesmo agitação. Ora, toda a gente merece uma segunda oportunidade. O horóscopo de hoje aconselham a que saibam perdoar. E olhem que às vezes não é fácil, também depende da situação. Poderão andar mais inquietas, bebam chá de tília ou para também acalmar. O trabalho não é tudo, descontraiam, encontrem alegria naquilo que fazem. Ora, números da sorte, tens o 4, o 12, o 38, o 39, o 40 e a 7. Vamos então ao signo de caranguejo para a nossa Rosinha Vermelha. Ora, Rosa, tens então a carta Valete de Ouros, o que significa reflexão e novidades. O horóscopo de hoje aconselha a que entregues à união e à harmonia familiar. Cuidado com as emoções negativas, mente sã e corpo são. Poderás ter boas novidades no campo financeiro. Números de sorte, tens o 9, o 11, o 18, o 25, o 26 e o 41. Ora, o amigo Filipe quer então dedicar uma música à Dalila Chaves. Não vai ser a Marisa, porque já fechamos as dedicatórias, mas pode ser esta do DJ Rumo. Chama-se Fiz Tudo Para Não Ires Embora.

0: A música do nosso amigo Rumos chama-se Fiz Tudo Para Não Ires Embora. Vamos então ao signo de Leão para a Dalila Chaves, com a carta O Mágico, o que significa habilidade. O horóscopo de hoje aconselha a que deixes o coração a falar mais alto. Traz a magia para a tua relação. Faz exercício físico. Traz habilidade para desempenhares uma nova tarefa. Números da sorte, tens o 1, o 5, o 9, o 23, o 27 e também o 42. Os signos também ficam por aqui, bem como também as sugestões musicais, como já tinha dito. Voltamos então na próxima segunda-feira com mais signos e mais sugestões musicais. Vamos até ao Reino Unido para ficarmos com o do Madeirense para ouvirmos este Imigrante.
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um dia tudo passa. E é com este fantástico trabalho do Fábio Sebastião e do Dani Luís que terminamos mais uma edição do Gente da Minha Terra e também fechamos mais uma semana, mas na próxima segunda estamos de regresso entre as 10 e as 11 aqui na Rádio Sol. Muito obrigado a todos vocês, a todos aqueles que estiveram na nossa live. Agradecimento especial para a Márcia, para o Primo, para a Maria G, para a Dalila Chaves, para o Ribeiro, para o Júlio, a Meixa da Marinha Grande, para a Bibi Harders de Odmira, a nova seguidora, novo seguidor, Virgílio Nóbrega, a Maria Fona, a Paula Fernandes, o Wagner Souza de Cascais, a Elsa Santos, nova seguidora, a Ana Catarina, nova seguidora, a Patrícia Santos, a Dulce, Pedro, a Dulce, o Márcio, o nosso amigo Lúcio, novo seguidor, o Pedro e também a Lara Araújo, cantora, também nova seguidora. Obrigado a todos vocês por tornarem este programa fantástico. Também ao Filipe Fernandes. Vamos de fim de semana, mas regressamos na próxima segunda. Fiquem bem, retemperem as vossas baterias. DJ Monkey vai apitar o comboio.

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3: Está a ouvir esta emissão sobre o mangostão da Lister Mais. Daqui a pouco há o negro fundo do rádio de pilhas do Rui Veloso para ouvir aqui na sua rádio. É esta que vai tocar. 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

Senhor nosso Deus e Pai, agora são meio-dia aqui no Arquipélago da Madeira. E eu estendo as minhas mãos para essa terra abençoada. Eu estendo as minhas mãos para repreender o principado, a potestade, os dominadores, as forças espirituais do mal que trabalham aqui nas ilhas. Sejam repreendidos. Repreendidos e amarrados, as forças espirituais sejam canceladas, desfeitas, trabalhos e rituais sejam cancelados. Eu estendo a minha mão para repreender os espíritos dominadores, possessores, que trabalham nas famílias madeirenses, sejam amarrados agora, espírito dos vícios, espírito de contendas, de separação, espíritos de atraso e de amarração, sejam repreendidos agora. A força espiritual seja agora cancelada. E eu abençoo a Ilha da Madeira em o nome de Jesus, porque ao nome de Jesus, todo joelho se dobrará. Ao nome de Jesus, todo principado, potestade, dominadores são repreendidos. Então eu uso a autoridade do nome de Jesus para abençoar a todos os amigos ouvintes. Receba paz aí agora, meu amigo, minha amiga. Isso mesmo, receba alívio. A luz te ilumina. Da mesma maneira que a minha voz chega até você, chega também a paz, o ambiente de paz, o alívio. Porque a luz te ilumina. Senhor Jesus, eu oro em favor dos que estão nos hospitais, acamados, internados, desenganados pelos médicos ou em tratamentos médicos. Eu oro por aqueles que estão nos lares de idosos, os que estão em casas de recuperação de tóxicos dependentes. Oro também por aqueles que vivem nas ruas, meu Senhor, largados por tudo e por todos, por conta dos vícios. Espalha o Teu poder, visita os que estão nos presídios e que a Tua luz chegue até eles, meu Pai. Eu oro e consagro este copo com água. Quando nós bebemos desta água, que haja luz, que haja paz. Beba, meu amigo, minha amiga, receba a luz, receba a paz. Graças a Deus. Levante a sua cabeça, porque a luz divina brilha para você. A luz divina te ilumina, ilumina o seu caminho. Eu ofereço essa canção a todos os meus amigos ouvintes e daqui a pouco nós voltamos com o nosso programa Ponto de Luz.

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0: Olá, muito boa tarde a todos os meus amigos do programa Ponto de Luz. Agora são 12:09, hoje, sexta-feira, 4 de setembro de 2026. Sejam todos vocês iluminados, abençoados nesta tarde. Que a senhora receba paz. Meu amigo, minha amiga, o Senhor Jesus, Ele quer entrar na sua casa, entrar na sua vida e te libertar de todos os males. Inclusive, você que sofre com ataques espirituais, desmaios, depressões, dores de cabeça constantes. Você é uma pessoa que buscou ajuda nos espíritos porque você achou que era a solução e de repente a sua vida foi, né, de mal a pior, se tornou, né, um inferno, podemos assim dizer. Mas o Senhor Jesus, Ele quer te libertar. O Senhor Jesus quer te livrar desse mal. A gente pode perceber nas palavras do Senhor Jesus a paz e o amor que Ele tem para dar para aquelas pessoas que se voltam para Ele. O Senhor Jesus, Ele diz assim: eu sou o caminho, a verdade e a vida. Ora, se Jesus Cristo é o caminho, Ele é a verdade, Ele é a vida, por que não andar nesse caminho? Ele, em outra palavra, né, em outro versículo, Ele diz assim: eu sou a luz, quem me segue não andará nas trevas. Ora, quer uma palavra mais bonita do que esta? Repara que Ele não obriga, repara que Ele não impõe, Ele apenas diz: eu sou a luz, quem me segue não andará nas trevas. Você deseja sair das trevas? O segredo é você seguir Jesus. Sem Jesus, meu amigo, minha amiga, nós não temos autoridade sobre o mundo espiritual. Ouça, você já tentou vencer os bruxedos com outros bruxedos. Você já tentou quebrar maldições com outras maldições. Você já tentou desfazer trabalhos com outros trabalhos. Você já tentou desfazer amarrações com outras amarrações. Não vai funcionar. Nós, sem o Senhor Jesus, não temos autoridade nenhuma sobre os espíritos. Repare, na oração que eu fiz ao meio-dia, eu estendi a minha mão e repreendi, e repreendo novamente o principado e a potestade do arquipélago, da madeira. Mas eu faço isso em o nome do Senhor Jesus, porque Ele nos dá poder e autoridade do nome dEle. O nome de Jesus tem poder. Fala aí agora, em nome de Jesus. Pode repetir, meu amigo ouvinte. Pode repetir: em o nome de Jesus eu recebo a paz. Fala isso. E você recebe a paz agora, aí mesmo. Aí onde você está, deitado nessa cama de hospital, em casa, fechado, com depressão. Você que está a ouvir essa programação no seu carro, diga: o Senhor Jesus me liberta de todo o mal. É isso. Em nome de Jesus, todo o mal saia. E você recebe a paz. Nós temos o nome de Jesus. E olha, hoje, sexta-feira, nós vamos usar o nome de Jesus para desfazer toda a praga, toda a inveja, toda a maldição. Nós vamos acompanhar o testemunho da Cíntia, do Manuel, da Maria do Céu e da Albertina, que foram vítimas de maldições. As maldições existiram, mas as maldições foram quebradas quando eles usaram o nome de Jesus. Vamos ouvir.
1: A minha vida antes era um tormento, porque eu via vultos, eu não tinha paz, eu tinha muito medo dentro de casa, havia muitas brigas com a minha família, com a minha mãe, os meus irmãos. Eu era muito triste, guardava muita mágoa, era muito deprimida, qualquer coisa que acontecia já me atingia. Tinha muitos amigos, mas ao mesmo tempo me sentia muito só. Tinha medo de ficar em casa sozinha, ou muitas das vezes nem via a luz do sol. Eu ficava o dia inteiro dentro de casa, trancada, e quando saía, Era assim, carregava uma tristeza dentro de mim, ninguém entendia o porquê. Foi então que eu procurei, me apresentaram, né, o centro de ajuda, foram até mim, me mostraram o trabalho. E a partir de então que eu comecei aí, que eu comecei a fazer tudo o que devia ser feito. Hoje tá tudo diferente. Hoje eu posso ficar em casa sozinha. Hoje eu tenho paz dentro de mim. Sou feliz, de fato, de verdade. Não brigo mais em casa. São todos muito felizes. Consigo me controlar porque antes eu era muito nervosa. Hoje eu já sou muito calma. E todos veem isso, né? Porque o que todos antes vinham a tristeza, vinham nos meus olhos, vinha uma solidão. Hoje já vem diferente. Já não vê aquela pessoa tão nervosa. Já vi uma pessoa mais calma e mais em paz, assim, com tudo. Hoje estou muito feliz.
2: A união familiar desfez-se e eu fiquei muito abatido, fiquei muito deprimido, não sabia o que fazer e fui caindo cada dia mais, fui andando até para trabalhar, já não me sentia bem. Comecei a perder o relacionamento com as pessoas, não, pronto, sentia-me mesmo deprimido. Onde é que eu afagava isto tudo? Na bebida, ou no tabaco e no bruxo? As minhas conveniências da altura que eu via que me consolavam um pouco, digamos assim, e então eu frequentava. Eu tinha uma empresa na altura, também começou a ir abaixo. Chegava a casa, deitava-me, eu tinha um rádio elétrico à cabeceira da cama e eu gostava de ouvir. E um dia apanhei o programa do Centro de Ajuda. A partir daí comecei a frequentar. E comecei a ver a minha vida a ser mudada. Entretanto, houve uma, na altura, procuraram quem queria batizar-se nas águas, eu fui dos primeiros a ir à frente logo para me batizar nas águas. A minha vida aí começou-se a transformar. Começou-se a transformar. Eu, pronto, comecei-me a sentir revigorado, fortalecido. Hoje estou casado, graças a Deus. Tenho a minha esposa, estou feliz.
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5: Eu sou a Maria do Céu. Quando cheguei ao centro de ajuda, eu estava com muitos problemas de saúde. Eu tinha problemas em todas as áreas da vida já, porque comecei a perder o interesse em viver. Eu tinha um problema familiar que me trouxe vários dissabores. Comecei a sentir-me complexada, traumatizada, não conseguia gerir o meu dia a dia. Eu realmente sentia uma impotência tal que comecei a ter o pensamento que não valia a pena viver. Foi quando conheci o Centro de Ajuda, portanto, foi a solução nesse momento. Depois de participar das reuniões, eu vim a tornar-me uma outra pessoa. Hoje eu estou uma pessoa completamente diferente porque é como se eu me encontrasse. Ou seja, eu tornei-me uma pessoa forte. Hoje estou feliz. Estou feliz porque encontrei aquilo que nunca, que nem sabia que existia. A partir da minha entrada no Centro de Ajuda, a minha maldição foi quebrada.
6: Eu sou a Albertina Camilo. E quando cheguei no centro de ajuda, vinha com muitos problemas espirituais, tentações de suicídio, tanto a mim como aos meus filhos, e ainda tentei várias vezes o suicídio. Eu comecei a ouvir vozes a partir dos 12 anos, desmaiava constantemente, Não me sentia bem em casa, não me sentia bem em lado nenhum, não tinha alegria para nada. As vozes diziam constantemente para eu me matar e a maneira de eu fazer. Várias vezes tomei comprimidos para me suicidar, ligava o gás para morrer eu e os meus filhos. Para mim foi o fundo do poço depois de eu ter sido operada à barriga, que já tinha cancro na barriga, estive muito mal. Tinha epilepsia também, tinha uma grande depressão. E foi mesmo aí o fundo do poço. Quando cheguei ao centro de ajuda, é que eu vi que realmente que havia ali uma coisa diferente e senti que era ali que eu ia ficar bem, que eu ia ficar curada. Depois de entrar, não foi fácil. Não foi fácil mesmo a minha libertação. Mas a pouco e pouco, o meu desejo mesmo de me entregar, de ficar bem, fiquei bem. Hoje estou bem, já não tenho cancro, já não tenho depressão, já não tenho epilepsia, já não tenho os problemas espirituais, já não tenho aquelas vozes que eu ouvia constantemente, mata-te, faz isto, faz aquilo, nunca mais eu tive isso. E hoje estou bem. Foi no centro de ajuda que a maldição que eu tinha, toda ela foi quebrada.
0: Mas hoje, às 15 horas e às 19 horas e 30 minutos, vamos quebrar maldições espirituais. Você que se ver vítima de inveja, de pragas rogadas, você é uma pessoa que sofre com os males espirituais e você precisa de libertação? Então hoje nós temos uma reunião para si. Olha, você não paga nada. Nada, você não vai pagar uma moeda para nada, zero. Sabe por quê? Jesus disse, de graça recebestes, de graça dai. Nós vamos dar para você aquilo que nós temos, que é a luz. E você não vai pagar nada, deixa a carteira em casa. Venha, assista a reunião e receba a oração, você não tem nada a perder. Meu amigo, minha amiga, você já foi em tantos sítios, você já procurou tantas pessoas, você já foi em cada lugar terrível, não é? E foi lá e fez aquelas coisas todas e não resolveu nada. Uma oração que nós vamos fazer, na hora você vai receber paz. Olha, eu garanto para si que você vai receber paz. É imediato. E não sou eu que estou afirmando. A garantia está na palavra de Deus. O Senhor Jesus vai desfazer esse mal, esse bloqueio. Inclusive, olha, você que é vítima de inveja, acompanhe esses sintomas que nós vamos colocar agora, porque hoje, sexta-feira, às 15 horas, às 19h30, nós vamos desfazer bruxedos e invejas.
7: Ouça agora os sintomas de uma pessoa que tem sido vítima de inveja. Um cansaço inexplicável. Insegurança nas decisões. Ataques de ansiedade. Acidentes constantes. Tudo o que faz dá errado. Não consegue um emprego fixo. Nunca termina o que começa. A herança está a destruir a sua família. Perdeu o interesse por coisas ou pessoas que antes eram apreciadas. Tem dores por todo o corpo. Entre a cabeça, as mãos, as costas e os pés. Perda de apetite ou de peso ou aumento de peso. Sente-se inferior a tudo e a todos. Tem pensamentos negativos ou de morte. Sente desgosto pela vida. Desânimo. Acorda sobressaltado à noite. Tem dificuldade a dormir ou sono em demasia. Tem sensações estranhas e até sente tonturas. Se você se identificou com estes sinais, saiba que você e a sua família estão a ser vítimas de inveja.
0: Olha, se você precisa desabafar nesse momento, nesse, Nessa hora, meio-dia 24, e você não tem com quem conversar, você precisa de uma orientação, precisa de ajuda, precisa de uma palavra de fé, você pode contar com o nosso apoio, porque nós temos a linha SOS Espiritual à sua disposição para você ligar agora, tá bem? 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A dona Justina Santos ligou e pediu oração pela vida financeira, ela pediu também pela saúde e também que Deus venha abrir portas financeiras. A dona Maria Eduarda pede oração pela vida espiritual e as áreas da vida. E a dona Elizabeth pede oração porque ela está sendo atacada na vida espiritual. Existem pragas e maldições. E você pode ligar agora, que nós estamos à sua disposição na Central SOS.
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0: Agora, meu amigo, minha amiga ouvinte, o que me resta é fazer um desafio com você que é vítima de uma maldição e deseja se libertar dessa maldição que tem atrapalhado a sua vida amorosa, tem atrapalhado a sua vida financeira. Por exemplo, você é vítima de uma amarração e você não consegue ser feliz no amor. Você já teve vários relacionamentos. Começam bem, não é? Cada relacionamento que você tem começa maravilhosamente bem, mas daqui a pouco a pessoa vira a cabeça. Do dia para a noite, parece que a pessoa tomou ódio de você. É uma coisa impressionante. E você não consegue ser feliz. E você já tem uma certa idade e quer ser feliz. Repara que na sua vida financeira existe uma amarração, porque você não fica em emprego. A confusão, a briga, há sempre discussões, nervosismo. Aparecem pessoas invejosas para falar mal de você no trabalho. Está a correr bem o trabalho, você até está ali enturmado. Mas de repente acontece alguma coisa, surge um problema. E não é o primeiro emprego, o primeiro trabalho que você passa por isso. Isso é recorrente. Você tem sido vítima das forças espirituais. Então, olha, venha se libertar hoje. Daqui a pouco, às 15 horas, e especialmente no Corredor da Luz, às 19h30, eu e os obreiros estaremos nessa reunião das 19h30 para poder te ajudar. Nós vamos dar para você o ponto de luz. E hoje, minha amiga, meu amigo, nós vamos quebrar todas as amarrações, todos os bruxedos. E eu falo aqui para todos os amigos ouvintes, você não paga nada pela sessão do descarrego, tá bem? Nós chegamos aos momentos finais da nossa programação. 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Vem ter comigo, eu sou o Bispo Ribeiro e vou te ajudar, tá bom? Finalizamos a nossa participação de hoje. Voltaremos segunda-feira ao meio-dia com a poderosa Oração da Luz e o nosso programa Ponto de Luz.
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5: O Funchal vai receber entre os dias 12 e 4 de outubro as comemorações do 52º aniversário do Estado-Maior-General das Forças Armadas. Segundo anunciou o organismo, a iniciativa vai decorrer em paralelo com o exercício militar Atlas 26. Sob o mote Na Perla do Atlântico, Juntos por Portugal, o programa prolonga-se por 3 dias e irá incluir diversas iniciativas de caráter militar e cultural, procurando aproximar as Forças Armadas da população madeirense. Segundo o Estado-Maior, a escolha da Madeira pretende também destacar a importância estratégica da região no quadro da defesa nacional e reforçar a ligação das Forças Armadas a todo o território português. As comemorações coincidem com a realização do Atlas 26, exercício militar destinado a testar a capacidade de planeamento, decisão, coordenação e resposta das Forças Armadas perante uma situação de crise. O exercício na Madeira irá permitir treinar a atuação conjunta dos 3 ramos das Forças Armadas, Marinha, Exército e Força Aérea, e avaliar a capacidade de resposta operacional em território nacional. A Secretaria Regional da Educação publicou no Jornal Oficial da Região uma alteração ao calendário escolar para o ano letivo 2026-2027, decorrente dos reajustes que foram feitos devido à publicação dos resultados dos exames nacionais. Assim, os 2º e 3º ciclos do ensino básico devem iniciar as aulas entre os dias 11 e 14 deste mês, tal como previsto inicialmente. No entanto, o regresso às aulas dos cursos científico-humanísticos do ensino secundário faz-se entre os dias 18 e 21. Os restantes cursos do secundário devem regressar às aulas entre os dias 11 e 21 deste mês. O Presidente do Governo Regional visitou o Jardim Monte Palace, Madeira, onde manifestou apoio à candidatura daquele espaço às 7 Maravilhas de Portugal 2026, na categoria de turismo, apelando à participação da votação. Durante a visita, Miguel Albuquerque destacou a beleza e a diversidade botânica do jardim, considerando o Monte Palace um dos locais mais aprazíveis e mais belos da ilha.
6: O Monte Palace é um dos locais mais aprazíveis e mais belos da ilha. Neste espaço maravilhoso podemos encontrar aquele que é um paradigma, o exemplo da Madeira. A fitodiversidade, ou seja, a variedade de plantas de todo o mundo, neste magnífico jardim e que, graças ao clima da Madeira subtropical, consegue albergar plantas de todos os continentes. É uma variedade imensa num jardim belíssimo, onde predominam as obras de arte e um museu de arte contemporânea que merece ser visitado.
5: Miguel Albuquerque, Presidente do Governo, manifesta apoio à candidatura do Jardim Monte Palace às novas sete maravilhas de Portugal 2026. A votação na candidatura pode ser feita através do número 761-207-145, tendo cada chamada o custo de 1 euro acrescido de IVA à taxa legal de 23%.
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0: Minha grande amiga, obrigado a você por ter aceitado o meu convite de vir aqui em Goiânia, ver esse povo maravilhoso aqui e cantar essa canção comigo. Obrigado, viu?
1: Eu que agradeço. Obrigada mesmo pelo carinho. Galera, amo vocês. Um beijão. Sucesso, amado.
2: O homem mais amado desse país.
0: Muito obrigado, Roberta. Felicidade para você.
1: Tchau, galera.
0: A vida. Palmas para ela.
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0: Olá, muito boa tarde. São agora exatamente 13 horas. Estamos já em fim de semana. Dia de sexta-feira, 4 de setembro de 2026. Hora 13, hora certa para o nosso programa da tarde. O seu programa, se é o seu favorito. Fique bem na nossa companhia. Grande programa de música pedida, como sempre, ao longo de todas as tardes.
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4: Olá, muito boa tarde. Sejam todos muito bem-vindos à nossa edição desta tarde do programa de Música Pedida. Dia 4 de setembro de 2026, sexta-feira, fim de semana à porta. Como sempre, estamos a partir dos estúdios da Rádio Festival, frequência 98.4 FM, na Rádio do Conselho da Ribeira Brava. E claro que o nosso habitual simultâneo, quer com a Rádio Sol, frequência 103.7 FM, a Rádio Conselho da Ponta do Sol, Rádio Zarco, frequência 89.6 FM, a Rádio Conselho de Machico, e Rádio Palmeira, frequência 96.1 FM, a Rádio do Conselho de Santa Cruz. Vasta cobertura na nossa região autónoma da Madeira, através do seu rádio, a sua telefonia em frequência modulada. Mas claro, avançamos também as tecnologias, estamos também, claro, na internet, quer no site individual de cada rádio, 24 horas também por dia na sua companhia, rfestival.pt, rsol.pt, rzar.pt, rpalmeira.pt, e muito próximo das 14 horas o nosso habitual direto nas páginas do Facebook das nossas rádios.

Cá estamos nós então para mais uma grande tarde de música pedida. Como sempre, não faltando a boa disposição, boa música. Para que possamos assim lado a lado passar uma tarde bem agradável. 247 dias, ui, já se foram deste ano, 118 para o final. Continuamos em tempo quente no mês de setembro. Máximas para o dia de hoje voltam a estar entre 26 e 27 graus, a mínima de 23. Muita umidade, umidade acima dos 70%. Para toda a região haverá céu geralmente pouco nublado, ventos em geral fraco, inferior a 15 a 20 km/h de norte. A região do Funchal e arredores, céu geralmente pouco nublado, vento fraco inferior a 15 km/h, pequena descida de temperatura máxima. Quanto ao estado do mar, a costa norte, ondas de noroeste 1 metro de altura, costa sul, ondas inferior a 1 metro. Temperatura da água do mar é só entrar 24, 25 graus. Estamos então em véspera de fim de semana, também com a grande romaria e grandes festas, em especial a Ponta Delgada. O tempo vai manter-se quente ao longo da semana e não há previsão de chuva. Às vezes que acontece na véspera da festa do Santíssimo Sacramento na Ponta Delgada. Este ano não há previsão de chuva, pode ir à vontade. Como sempre na vida, estamos a viver mais um dia de vida, menos um na longa da vida, na longevidade da vida. Por isso não perdemos tempo, meus amigos, de sermos felizes. Mas para o sermos temos que fazer também o nosso trabalho de casa, não cai do céu. Pensar positivo, olhar em frente, nunca perder a esperança. De qualquer forma, menos bem ou mal, um sorriso. E assim melhor vai estar e sentir-se ao longo desta tarde. E claro, na nossa companhia, com a nossa música, melhor ainda, mais distração e bem-estar. Se fique connosco, música pedida até às 17h.

E nesta tarde de sexta-feira, então voltamos novamente ao Monte, onde continuamos a celebrar o aniversário de Lilia Silva. São 55 aninhos de vida, feitos no dia de hoje. A música continua, os parabéns também, por parte do seu grande companheiro, Paulo, seus filhos, João Carlos e Ricardo, sua filha, Lúcia, e companheiro, Marco, estão no Porto. Deixo-lhe os parabéns, em especial da Lilia Silva, e bem merece um beijo na boca. Está um beijo na boca, é de Jorge Ferreira, mas esse beijo na boca da Lilia é do seu companheiro.

não é só um beijo na boca, é mais de um, é no plural, pois bem merece, da Lília Silva. Do Monte, a parte do seu companheiro Paulo, mas pelos seus 55 aninhos de vida, de lida, as surpresas também seguem-se, claro que sim. Os parabéns também por parte da sua irmã Teresa, seu marido e sobrinha Sónia, marido Marco e filho João. Envio os parabéns, mais música para esta tarde, sentir-se feliz a comemorar o seu aniversário com Tony Carreira, a viver, a vida é para viver. Aproveite que a vida é só uma.

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4: Está na hora, claro, se gosta do programa de Música Pedida. Está no ar o seu programa todos os dias, todas as tardes, 13 horas e 19 minutos. Continuamos a dar os parabéns à Dalila Silva, reside no Monte. Ela continua a receber os parabéns por parte do seu companheiro e família, mas também a música não poderia ser esquecida de alguém que lhe é especial na vida. O seu irmão João Agostinho, esposa Madalena e filhos. O Agostinho, João Agostinho, cunhada e sobrinhos, deixem-lhe os parabéns e também aqui um elo entre o passado e o presente, ali de Jardim. Passado e presente.

E os parabéns continuam a chegar ao monte à simpática Dalila Silva, que continua a festejar os seus 55 aninhos de vida. Os parabéns prosseguem, amizade também, com amizade exatamente da sua querida amiga, que também estima, e assim vai levando música e parabéns até ao monte para a Dalila Silva, pelos seus 55 aninhos de vida, também com um beijinho de apreço e amizade, que é a prima Maria José do Roberto Real e família, desejando muita saúde e nada melhor com boa música para lhe oferecer a cara de cigana, José Malhoa.

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1: Este é o horário de preferência para entregar a vossa lista aqui na sede da Rádio Festival. Estamos sempre ao vosso dispor, das 10 às 18 horas, mas se assim desejar e mais calmamente, estou disponível desde 10 às 12 e das 17 às 18. 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Relembro também que a vossa lista poderá ser entregue no agente ou colaborador próximo sim, mas apenas até às 18 horas do dia de sexta-feira.
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1: Assim, estamos às portas do fim de semana. Cá estou eu, amanhã será o colega Júlio Pereira. E de regresso estamos ao aniversário da Lília Silva, no Monte. Completou então os seus 55 aninhos de vida. Continua a receber os parabéns por parte do seu companheiro, muito amigo, Paulo, os filhos João Carlos e o Ricardo, a filha Lúcia, companheiro Marco no Porto. Juntam-se, deixam os parabéns e também mais música. José Cido, Velho Moinho.

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3: Mais um dia de parabéns, mais um dia com música pedida. Simpática da Lília Silva, é bem merecida. No Monte, completou os seus 55 aninhos de vida. As surpresas chegam também, claro, e continuam a chegar de Londres por parte da sua irmã muito amiga, a irmã Teresa, seu marido. A sobrinha Sónia, marido Marco e o filho João juntam-se todos aqui para lhe desejar e enviar-lhe os parabéns e também com saudade, a saudade e o fado do Starlight.

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5: E 15 minutos faltam já para uma da tarde. Com certeza, muitos ainda em hora de almoço. Bom almoço. Aqueles que já o fizeram têm uma tarde feliz. Seja a descansar ou a trabalhar, e aqueles que ainda estão atrasados no almoço, já é a hora, não se atrase, que devemos ter sempre as refeições às horas certas. E à hora certa de voltarmos ao monte, onde a simpática Dalília Silva celebra os seus

0: E a nossa querida amiga Dalila Silva, são abraços, são beijos, é muita música para melhor celebrar os seus 55 aninhos de vida. Quanto mais votos receber, mais feliz será e vida longa assim acontecerá. São uma vez mais Dalila os votos do companheiro Paulo, dos filhos João Carlos e Ricardo, também da filha Lúcia, companheiro Marco, no Porto. Deixem-lhe os parabéns e também sonhos de menino, Tony Carreira.
1: E vamos lá ver então se vocês se lembram. Era assim.

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1: Aguardamos então a sua presença. Se desejar entregar a sua lista aqui diretamente na sede da Rádio Festival, poderá fazê-lo sempre. Temos colegas a partir das 7h30 às 19h. No entanto, convém este horário, 10h18, a hora que cá estou, ou então das 10 às 12 e das 17 às 18. Dirija-se aqui à Rádio Festival, Rua Estados Unidos da América, número 148, Barra de Nazaré, Freguesia de São Martinho. Nosso telefone, nesse horário, atenção, 291-703-471. 291-703-471. Dispomos também sempre de um agente ou colaborador que lhe esteja à mão e possa deixar também com confiança a sua lista. E caso também dirigir-se aqui à rádio, o fim de semana estamos encerrados, se tiver oportunidade, então, de dirigir-se, se tiver só possibilidade ao fim de semana, poderá deixar a sua lista aqui no pátio da rádio. Não vai deixar no pátio, no bar, que existe aqui no pátio da rádio na Nazaré. Entrega a quem lá estiver e a sua lista logo também, na segunda-feira, estará connosco. Espero que esteja tudo convosco desse lado, com o nosso programa do dia de hoje, todos aqueles que então através das rádios em FM nos acompanham com o seu rádio, a eletricidade ou a pilhas, ou o carro, como costumo dizer, deve ser a bateria. Aqui é a Rádio Festival, frequência 98.4 FM, esta aqui é a rádio do Conselho da Ribeira Brava, simultâneo com a Rádio Sol, frequência 103.7 FM, a rádio do Conselho da Ponta do Sol, Rádio Zarco, frequência 89.7 FM, Rádio Conselho de Machico, Rádio Palmeira, frequência 96.1 FM, Rádio Conselho de Santa Cruz. Para além desta vasta cobertura aqui na nossa região autónoma da Madeira, nestes conselhos e outros mais, via internet cá dentro e mundo fora, chegamos através da internet no site individual de cada rádio, rfestival.pt, rsol.pt, rzar.pt, rpalmeira.pt. Já dispomos também no ar o nosso habitual direto, o nosso live aqui, a partir dos estúdios da Rádio Festival, nas páginas do Facebook, das nossas rádios. Poderá partilhar também com os vossos amigos e familiares e assim ao longo da tarde alcançarmos muitos amigos neste programa diário de música pedida. Esta então, de momento, é a informação horária, são 14 horas deste dia de sexta-feira. Desde já uma excelente tarde e um bom fim de semana à porta. Aproveite, ainda estamos com tempo de verão. Máximas para o fim de semana serão também de 26, 27 graus. Festas não faltam. E a sua rádio, sempre a lhe fazer companhia. Na nossa companhia, como sempre, grandes amigos, não esquecendo o Sr. Rocha da Bem Posta, não nos contactou, sei que anda por aí. Também a simpática Dona Maria de Jesus e a sua mana no campanário. No direto, desde já vou cumprimentando a querida amiga, que é de Câmara de Lobos, não esquece familiares e amigos, Conceição Maria Ferreira, um beijinho para a Itália. André Brito, também um abraço, uma tarde feliz. Amiguinho que colabora connosco nas músicas do Arte Velho, o nosso amigo Agostinho Pereira, maninho de coração também, um abração e vai aproveitar fim de semana, com as festas não vai faltar, não é, Agostinho? Alexandre Alves, também na nossa companhia, como sempre, o amigo Daniel Sol, Maria de Barros, Anabela Ferreira e a Silvia Fernandes, todos e outros mais amigos, votos com continuação, um excelente dia de sexta-feira.
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1: Na sua rádio, já no mês de setembro, estamos ainda com o sol de verão. Exatamente, assim acontece. Há sol de verão também na música de José Malhoa, deixando-lhe este sol de verão. Julgo que está errado, a música é do, esta é a versão, a ver, vamos ser mesmo do José Malhoa. Mas para já é amor de verão, assim acontece este amor de verão, ser assim um grande amor à Dalila Silva pelo seu aniversário, feito então no dia 2, 55 primaveras, amor de verão em tempo de verão com um beijinho quentinho, como o verão do companheiro Paulo, parabéns dos filhos Marco, dos filhos João Carlos e Ricardo. Agora sim, a filha Lúcia e o companheiro Marco estão no Porto. Amor de verão.

E assim é, o amor de verão, às vezes dizem que é mais passageiro, mas há sempre amor de verão, de inverno, porque quem ama, de facto, não escolhe a estação do ano. Avançamos com mais música e de regresso ao sítio onde está a nossa amiga no Monte, a Dalíria Silva, a celebrar o seu aniversário. Regressamos com Amália Rodrigues e o Fadinho de Ti, Maria Benta, com Água Benta. Com os parabéns a Dalíria Silva pelos seus 55 aninhos de vida, apesar de distante, claro que não esquecem esta data. A irmã Teresa, marido, e a sobrinha Sónia, marido, Marco e o filho João estão a entregar os parabéns à nossa Ana Ferceriante por mais uma primavera e oferecer também este fadinho na voz da Amália Rodrigues.

0: Obrigada.
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2: Sempre com grandes amigos deste lado. Um grande abraço para quem está mais distante, o amigo José Lima. Pois é, estamos no verão, aí vem o outono. A José Lima chega a 20 ou a 21 de setembro. Um grande abraço, José Lima. Também um abracinho à Fernanda da Carreira, uma tarde feliz, se estiver bem acompanhado do netinho, se está melhor, feliz está. E também, não esquecendo a tia Celeste Pestana, as suas manas, Lúcia e Encarnação, e todos aqueles que desse lado nos escutam. No direto, aqui também temos o Luís Rodrigues. Luís Rodrigues queria pedir uma música. Nós não aceitamos pedidos musicais, porque a lista já está completa para o dia de hoje. Lídia Santos, muito boa tarde, sempre bem-vinda. Não esquecendo também mais amigos que assim nesta tarde estão connosco através das nossas rádios em FM. A esperança é que todos estejam bem dentro da medida possível. E assim é, com musiquinha a condizer, ainda com verão, toy, verão e amor e cerveja no congelador. E vai uma cervejinha fresquinha do congelador para a Delília Silva do Monte, com os parabéns exatamente do seu irmão João Agostinho, esposa Madalena e filhos, e que boa cervejinha.

E de regresso ao monte, de regresso com mais parabéns, votos de muita saúde à nossa amiguinha do monte, da Lilia Silva. Os parabéns prosseguem e muito bem, pelos seus 55 aninhos de vida, e lá está, em casa. A minha casa mandou, eu também. E também nela, enviar-lhe os parabéns, que é a sua estimada querida prima, Maria José do Ribeiro Real e família Jorge Ferreira.

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4: Marco Paulo traz-nos agora música Ninguém Ninguém, mas estamos com alguém e com todos vós. Em especial com a amiga Dalília Silva, que está no monte e continua a celebrar as suas 55 primaveras. Não está ninguém, mas está muitos em seu redor, vale por muitos. Seu companheiro Paulo, filho João Carlos e filho Ricardo, a filha Lúcia, a companheiro Marco, no Porto. Deixem os parabéns e música de Marco Paulo, Ninguém Ninguém.

todos juntos fazemos pelo melhor, para um mundo melhor também. Mas mudar não é fácil. De Lília Silva, claro que já mudou mais dois dias e algumas horas de vida, já que foi no dia 2, completou os seus 55 aninhos de vida, continua a receber os parabéns, e os parabéns com a música de José Malhoa para ti, Madalena, mas é para ti, Maria de Lília Silva, por parte da grande amiga, a amiga Teresa Caldeira, marido e família.

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1: Se tem algo a fazer, não se distraia na hora, mas se quer ficar connosco, continue muito bem. São 14 horas e 32 minutos de regresso ao monte com a Dalila Silva a celebrar o seu aniversário. Estamos de regresso com os parabéns, Dalila, do Abade, companheiro Paulo, dos filhos, o João Carlos e o Ricardo, também a da filha Lúcia, companheiro Marco, estes no Porto. Todos juntinhos fazem a festa enviando os parabéns e música também, Sidney Magal, Sandra Rosa, Madalena.

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Dançar desta tarde quente era só transpirar, é melhor deixar para o fresquinho da tarde. E o fresquinho da tarde, até às 17 horas, cá estamos com música pedida e cá estamos uma vez mais a entregar os parabéns no Monte, a Dalília Silva, pelos seus 55 aninhos de vida. Parabéns por parte da sua querida irmã Teresa, seu marido e também sobrinha Sónia, marido Marco e o filho João. Eles enviam os parabéns, os votos de muitas felicidades e também vão a Mana com a Teresa e a Dalília recordar o passado.

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4: E hoje é sexta-feira, não se esqueçam que as listas, se assim desejar, surpresas para o fim de semana, terão que ser entregues até às 18 horas do dia de hoje. Voltamos a entregar os parabéns no Monte à nossa aniversariante da Lília Silva. Voltamos para lhe deixar os parabéns, mais uma oferta na música e mais amizade por parte da amiga Teresa Caldeira, consigo sempre em primeira, marido e família. Deixo os parabéns e este tema de Marcos António, Mãe Sutifruto.

Marcos António, mãe, sou teu fruto. Não se conhece a música toda, mas fiquei a conhecer através da Teresa Caldeira, que ofereceu então à amiga da Lília Silva. E para a Lília Silva temos mais parabéns, que reside no Monte, por parte do seu companheiro Paulo, também dos seus filhos. A filha Lúcia e seu companheiro Marco estão no Porto e, sem faltar, claro, os filhos João Carlos e Ricardo, deixando os parabéns e a voz do Teixeirinha com o coração de mãe.

E voltamos aos parabéns com a amizade da Lília Silva do Monte, que no dia 2 de setembro completou os seus 55 aninhos de vida. Já tem mais alguns dias e horas. Vai somando os parabéns agora com a música de Jorge Ferreira, As Beatas. E nas Beatas chegam os parabéns por parte da sua irmã Teresa, cunhado, e a sobrinha Sónia.

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1: 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Quer que você esteja, há sempre um agente ou colaborador que lhe possa estar mais próximo e assim não podendo vir até à nossa rádio, relembrando sempre de segunda a sexta-feira, poderá deixar a lista e ela de imediato chega cá. Voltamos a deixar todos os, aqueles que nos acompanham, vossos sinceros, de uma tarde muito, muito feliz, apesar de novamente uma tarde de verão, em tempo de setembro, outono também ainda falta para chegar. Cumprimento aqui a Rita Pimenta, muito boa tarde, sempre bem-vinda. Um beijinho especial, Maria Helena Plantes, no Brasil. Continuamos com mais amigos, o Sr. Plácido, um grande abraço. Maria Rodrigues, os ouvintes todos do Montijo, muito bem. A Cristina Graça, Cristina, um grande beijinho para ti, espero que esteja tudo bem. A Cristina Graça, que a vida lhe corra sempre pelo melhor. Manuel Costa, também na nossa companhia, Manuel Costa, que saúda todos os imigrantes dos quatro cantos do mundo, desde o Canadá. Para eles todos, um abração. Lúcia Santos, também na nossa companhia, amiga Lúcia, é uma tarde muito, muito feliz. Avançando também, Beatriz Gouveia, muito boa tarde, amiga Beatriz, sempre bem-vindo ao nosso programa. Adelaide Freitas, Santa Maria Açores, boa terra, linda terra, Santa Maria Açores. António Prata, boa semana para a Rádio Festival e todos os madeirenses, muito obrigado, sim, Prata, António Prata. Sim, temos também mais amigos que sim vão nos contactando nesta tarde e assim vão deixando os votos de uma tarde muito feliz, quando o relógio se vai assinalar exatamente dentro de alguns segundos, as 15 horas desta tarde de sexta-feira, 4 de setembro de 2026. Onde quer que esteja, espero que esteja bem e que possamos contribuir também para aqueles que estão menos bem na vida, passando o tempo nos lares de seriedade, nos centros de saúde, nos hospitais, também os que estão na cadeia e outros mais. E aqueles que estão bem, amigas, aproveitem que não sabemos o dia da manhã. Muito boa tarde, são então agora 15 horas.

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5: 15 horas e 2 minutos, diz muito bem o título da música de Marco Paulo. Quem vier por bem, que venha sempre por bem. E a música também que levamos então até um monte, com mais parabéns à amiga da Lila, da parte do seu companheiro Paulo, dos filhos João Carlos e Ricardo, também da filha Lúcia, companheiro Marco, que estão no Porto. Deixem os parabéns e esta mensagem através da música de Marco Paulo, claro que sim, quem vier por bem é sempre bem-vindo.

Quem vier por bem, claro que é sempre bem-vindo. Por bem também, voltamos ao monte com mais parabéns à Dalília Silva pelos seus 55 aninhos de vida. Voltamos, Dalília, com os parabéns que chegam com saudades desde Londres, da irmã Teresa, cunhado, sobrinha Sónia, marido Marco e o filho João, que me enviam os parabéns e também esta oferta musical, Zé Amaro, Namor, no Escuro.

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A amiga da Lília Silva está rodeada de amor, parabéns e amizade pelo seu aniversário. De regresso estamos com os parabéns da Lília, do irmão João Agostinho, esposa Madalena e filhos. O João Agostinho, a esposa Madalena e filhos estão de volta para lhe deixar os parabéns e também mais música para esta tarde. Madeira de Espica, vamos até o Caniçal. Peixinho fresco e minha terra o Caniçal.

Tudo isto está no caniçal e muito mais. Gaiado, o petisco da nossa terra. E há música também para Delírio Silva, que conquista mais uma de parabéns pelo seu aniversário no Monte, feito no dia de hoje. Vem por parte com amizade, saúde e felicidades da grande amiga Teresa Caldeira e família, deixando os parabéns e também esta música, não só música, também são flores, 24 rosas.

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5: Desde o dia 2 no Monte, estamos com o aniversariante da Lília Silva a celebrar mais um aniversário de vida, apenas 55 para os 100, mais 45, e se Deus quiser lá vai chegar. São os votos mais sinceros por parte do seu amado companheiro Paulo, dos seus filhos João Carlos e Ricardo, a filha Lúcia, companheiro Marco, ausentes no Porto. Todos deixam os parabéns e também música para a companheira e mãe. Eu tenho dois amores, quem hoje não tem?

Marco Paulo, eu tenho dois amores e tenho mais de dois. E os amores continuam a deixar os parabéns para a simpática Dalila Silva do Monte, ela que então não se cansa de receber provas de amizade, parabéns, carinho e também esta saudade, já que a música chega exatamente de carro preto e distante de Londres, da sua irmã Teresa, marido e sobrinha Sónia, marido Marco e o filho João.

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4: Está na hora e hora da música pedida até às 17 e continua a ser para aniversariante da Lília Silva do Monte pelo seu aniversário, apenas 55 aninhos de vida. Muitos mais vão acontecer, com os parabéns e que esteja sempre alegre, como mais deseja a sua grande prima Maria José do Ribeiro Real e família, com muita amizade e também não falta alegria na vida com a Dona Alegria do Starlight.

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0: O dia de hoje é sexta-feira, o dia ontem foi quinta-feira, amanhã é sábado. Ontem, hoje e amanhã. Música de José Cid, amanhã já foi. Também, não esquecendo hoje, já que viver com alegria, o melhor da vida, o amanhã, nada se sabe. Da Lília Silva, tudo prontinho então para receber mais este tema musical, com os parabéns por parte do companheiro Paulo, filho João Carlos e Ricardo, a filha Lúcia e companheiro Marco, que estão no Porto, deixando os parabéns, José Cid, ontem, hoje e amanhã.

O ontem já passou, hoje estamos a viver, e se Deus quiser, o amanhã também. Assim seja, e por muitos aninhos, a amiga da Lília Silva, no monte, a receber esses votos pelos seus 55 aninhos de vida, e a por parte agora da sua querida prima, Maria José do Ribeiro Real, e família, deseja à prima muita saúde, muitos aninhos de vida, e também com música tuga, por ele, lá, já lá vai por esse mar fora.

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4: A Dalila Silva reside no Monte e continua a celebrar os seus 55 aninhos de vida em grande. Por isso, há mais música e parabéns. E esta música tem o título Flor Sem Nome, mas quem lhe dedica tem nome. A flor não tem nome. São exatamente o seu companheiro Paulo, os filhos João Carlos e Ricardo, também a filha Lúcia, companheiro Marco, no Porto. Deixam os parabéns e também esta flor sem nome, Marco Paulo.

lá acontecer ainda alguma flor sem nome, mas tem nome e não é de flor. A Dalíria Silva do Monte continua a celebrar o seu aniversário e as suas 55 primaveras. Há mais parabéns que chegam distantes desde Londres, por parte da sua irmã Teresa, o seu cunhado, a sobrinha Sónia e marido Marco e o filho João, deixando uma vez mais, e nunca demais, a Adelílio os parabéns e também Jorge Ferreira, aprendi no sofrimento.

Pois é, quem inventou a partida? A partida que há regresso, outras, claro que sabemos que não. Mas partimos novamente até o Monte, onde a Dalila Silva continua a receber parabéns e música pelo seu aniversário. Os parabéns também, sem esquecer, a sua mana, que é Trigueirinha, assim o diz com muito carinho, Dalila, o irmão João Agostinho, esposa Madalena e filhos, deixando os parabéns e a música, uma vez mais, de inteligência artificial, não sei o que será, os artistas da manhã, Trigueirinha.

0: Pois é, volta trigueirinhas, julgo eu, foi exatamente música que está na moda e que está a dar, chama-se Tuga, e exatamente DJ Room a Fátima. A querida Almeria Almerinda, depois de uma certa idade, vai mudar de música. É linda, está bem, eu prefiro o fado e a voz humana. Não gosto de vozes artificiais. Olha, eu dou a minha opinião, Maria Almerinda. Não mude, porque não há como o fadinho cantado. Daqui uns dias também vai aparecer fadinhos com a voz sem ser humana. Ah, inteligência artificial. E a nossa amiga gosta. Eu também vou-me adaptar, claro. Temos que nos adaptar às coisas do tempo. Mas, no tanto, me preocupa os nossos cantores. Se há uma voz humana, uma voz artificial que os vai substituir, o que será da vida deles? E continuo a preferir a humana. Muito boa tarde, são agora então 16 horas. Música pedida a continuar aqui na sua Rádio Festival, frequência 98.4 FM, até às 17, a Rádio do Conselho da Ribeira Brava, a Rádio Sol, frequência 103.7 FM, a Rádio Conselho da Ponta do Sol, Rádio Zarco, frequência 89.6 FM, a Rádio Conselho de Machico e Rádio Palmeira, frequência 96.1 FM, a Rádio Conselho de Santa Cruz. São quatro rádios num programa só e assim formamos estes amigos através da telefonia, no rádio, a sua melhor companhia. Estamos também na internet, como sempre, no site individual de cada rádio e, como fiz referência aqui com os nossos amigos no direto, um olá também de especial, exatamente para Maria José do Ribeiro Real, que não tinha cumprimentado. A Almerinda diz que não mudou de fados, mas qualquer dia também as vozes do fado vão ser artificiais. Isso não vai escapar.
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0: E na Música Pedida estamos ainda com os parabéns à nossa aniversariante do Monte, de nome simpático, da Lília Silva, 55 aninhos de vida. Os parabéns e agora também uma vez mais a homenagem à mãe, a vida de uma mãe, cá está, essa vida, pelo grupo Tocares e Cantares ao Despico do Porto da Cruz, à mãe, com os parabéns da Lília, além dos filhos do companheiro Paulo e então dos filhos João, Carlos e Ricardo. Também da sua filha Lúcia, companheiro Marco, e estão estes no Porto.

bonita voz da amiga Anália, assim se chama, exatamente, do Porto da Cruz. Temos agora a Agatha, que nos traz conselhos de mãe, e temos sempre quem é que não quer receber os conselhos de mãe. E esse conselho não é de mãe, mas de amiga, para a Dalília Silva, do Monte, pelo seu aniversário, pelos seus 55 aninhos de vida, é mãe, e deixa então esses conselhos de mãe, amiga Teresa Caldeira, marido e família.

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5: Júlia Graciela, anúncio de jornal. Não leio o jornal, não sei se é ou não o aniversário da Dalila Silva. Via rádio, sim, mas o anúncio do jornal fica com os parabéns e amizade e muito carinho para todo o sempre, que é do companheiro Paulo, dos filhos João Carlos e Ricardo e da filha Lúcia, companheiro Marco, que estão no Porto.

Exigente. Estamos e continuamos de parabéns com a Dalila Silva, que reside no Monte pelos seus 55 aninhos de vida, recebe mais e mais amizade e, claro, com Marco Paulo, mais e mais amor. Dalila, esse amor e essa amizade nunca é demais, da irmã Teresa, o cunhado, a sobrinha Sónia, marido Marco e o filho João.

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1: Entramos já na última meia hora do programa do dia de hoje. Sexta-feira, fim de semana à porta e também com muitas festas. E a festa continua também fim de semana com a Dalília Silva. Muita música recebeu, muitos bons ainda tem para receber no monte. Pelo seu aniversário, apenas 55 aninhos de vida, recebe os parabéns e uma vez mais da sua querida prima Maria José do Ribeiro Real, que deseja à prima muita saúde, coisas boas na vida e também uma grande música para oferecer de Roberto Carlos, Só Vou Gostar de Quem Gosta de Mim.

André Brito vai nos deixar, continuação de boa emissão, André, boa continuação de uma sexta-feira feliz. Entrou também a grande amiga de Barcelona, Fátima Josef Crias, sem esquecer a Verónica Pereira, ainda por cá. Fátima Freitas, também muito boa tarde. Maria de Jesus, que gosta sempre de um fadinho. Ontem fui só fadinhos. E outros amigos mais. Sim, vamos até às 17, com mais parabéns. Até ao monte para ser entrega da Lília Silva pelo seu aniversário. E vão agora em quadras, quadras soltas. E nestas quadras soltas, cada quadra, com certeza, tem os parabéns, não sei quantas são, do irmão João Agostinho, esposa Madalena e filhos, dando alegria ao seu aniversário.

Grupo atual Milho Douro, com temas assim, com estas quadras soltas. Voltamos e entregamos mais parabéns à Dalira Silva, que continua no monte a receber os parabéns. Música agora de Paco Bandeira, Chula da Livração. E na Livração vai receber os parabéns e um aperto de mão e beijinho também do seu companheiro Paulo e também dos filhos João Carlos e Ricardo, a da filha Lúcia, companheiro Marco, que estão no Porto.

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3: E de parabéns, continua, fez anos no dia de hoje, a simpática da Lília Silva do Monte. É muito querida por todos, por isso aqui recebe uma vez mais os parabéns do seu grande irmão João Agostinho, a sua esposa, a cunhada Madalena e sobrinhos. Deixam os parabéns com muita amizade e agradecem também a pessoa que é a da Lília como irmã, a cunhada e tia, com Marco Paulo, Santa Maria. Eu te agradeço.

E nunca é demais agradecer. E estamos com mais parabéns, pois amanhã será agradecimentos às músicas de bónus para a simpática da Lilia do Monte. Continua a conquistar mais música pelo seu aniversário, quer da parte do seu companheiro Paulo, dos seus filhos João Carlos e o Ricardo, a filha Lúcia e o seu companheiro Marco, que estão no Porto. Deixam os parabéns, em especial um beijinho do companheiro Paulo. Teus lábios quero beijar.

Estamos a chegar ao fim de semana cheio então de programas por aí, animação. Deixo aqui uma boa sugestão, a música pedida vai ser bem animada com o Júlio Pereira e amanhã estarei aqui com o Paulo Costa a partir das 10 da manhã com o seu novo tema, o Bandido, ou qualquer coisa assim. É uma boa sugestão, junte-se a nós então a canção do Bandido. Junte-se a nós então amanhã, bem como também a qualquer hora do dia e com a música pedida, e regresso só na segunda-feira. E terminamos da melhor forma, a desgarrada madeirense, direitinha com os parabéns a Dalíria Silva, no Monte. Dalíria, a desgarrada madeirense, ele é madeirense, e também deixo-lhe os parabéns que é o irmão Agostinho, João Agostinho, esposa Madalena e filhos. A todos aqueles que nos acompanharam, resta-nos deixar aqui o seu muito obrigado. Ainda há tempo de deixar aqui um abraço ao dentista Wilton Rocha Bezerra, que entrou ainda há tempo, e a todos os amigos que nos acompanharam no direto através das nossas rádios em FM. Se gostou, volte sempre. Da minha parte, até amanhã, às 10 da manhã.

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0: Cordialíssimas saudações, votos renovados de uma excelente tarde de sexta-feira. Estamos a dar início a mais esta fantástica emissão de Sempre em Festa. 120 minutos de muita música, muita alegria e muita boa disposição. Queremos convidar a todos os nossos amigos aqui na nossa Ilha da Madeira, Porto Santo, Açores, Portugal Continental e também a todos os nossos amigos imigrantes que nos escutam através das nossas plataformas digitais, convidar a todos a ficarem connosco até às 20 horas, porque a festa com certeza vai ser bonita. Venha daí!
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Portanto, não saia daí porque a próxima música pode ser exatamente aquela que estava a precisar de ouvir hoje.

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0: Então não desligue. Está no trânsito, melhor ainda. Aumente o volume. E se está em casa, levante-se do sofá, porque aqui a música não é apenas para ouvir, é para sentir. Eu estou consigo até às 20 horas, sempre com muita energia e aquela vontade de transformar o seu final de tarde numa verdadeira festa.
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0: Estivemos com esta grande recordação com Eddie Lemos, Conceição Nome de Santa, mas já a seguir outra grande música de a década de 80. Paulo Sérgio, Eu Te Amava, Eu Te Queria.
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0: continuamos com as grandes músicas, as grandes recordações aqui neste programa de Sempre em Festa de fim de semana. Estivemos lá atrás com Carlos Alexandre, vamos recordar José Malhoa.
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prontos, meus amigos, chegamos ao término destes primeiros 60 minutos do seu programa favorito de sempre em festa aqui na sua Rádio Festival Madeira. Já sabe, fica o convite para estarem connosco na segunda hora, onde vamos ter muita música, muita alegria e também muita música de baile para animar a vossa tarde. Fique desse lado, obrigado pela vossa companhia. Bom fim.

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1: Bem, ganhando sempre.
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0: Tá bem, papai. 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
1: Ainda

0: esse lápis.
1: Bem, e daí?
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0: Para os meus colegas.

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Já estamos nesta segunda hora, nesta emissão especial de fim de semana. Lá atrás estivemos com José Ricardo, Já Não Há Cartas de Amor. Já a seguir vamos convidar a subir aos palcos da nossa rádio festival Michael Vingança, Tenho Duas Namoradas. Já sabe, vamos juntinhos até bem pertinho às 20 horas com muita música de baile e não só.

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a chorar. Estas são as duas horas mais loucas da sua rádio festival. Estivemos com Açores, com Jorge Ferreira. Já a seguir, na sequência, vamos ouvir uma grande música de Daniel Saraiva, este Marizá. Sempre.

0: das musicais para Lindomar Castilho. Já a seguir vamos ficar com Jack Sebastian com esta desgarrada do beijinho. Queríamos enviar um grande, grande beijinho a todas as ladies, um grande abraço a todos os barbudos, esperando sempre que estejam a se divertir e a gostar também da nossa seleção musical. Bom fim de semana.
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Chegamos com esta grande música, este primeiro baile dos Musical JM, uma música que tem rodado ultimamente muitas vezes aqui nas nossas emissões de Sempre em Festa. Já a seguir, na sequência, vamos recordar mais uma grande música da década de 80. Vamos ouvir Dino Meira com este Zum Zum Zum.

0: chegamos ao final do nosso programa de hoje. 120 minutos de muita alegria, boa disposição e também de muita boa música. Queremos uma vez mais agradecer a todos os nossos amigos, ouvintes aqui na Ilha da Madeira, Porto Santo, Açores, Portugal Continental, e também agradecer com um caloroso abraço a companhia de todos os nossos imigrantes que ao redor do mundo estiveram na nossa companhia. Obrigado desde já pelas vossas mensagens e muito especialmente obrigado pela vossa companhia. Já sabem, sejam felizes e não esqueçam de fazer alguém feliz. Um grande abraço e até uma próxima oportunidade.
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2: O Instituto Português do Mar e da Atmosfera prevê um agravamento gradual das condições meteorológicas nos próximos dias, pelo menos até ao próximo dia 9. Com efeito, a Proteção Civil alerta para um aumento do risco de incêndios rurais na região, em particular nas zonas altas e extremos da Ilha da Madeira, com ventos fortes na ordem dos 50 km por hora e uma significativa redução da umidade relativa, com fraca recuperação durante a noite nas terras altas, contribui para uma maior secura da vegetação e também para condições mais favoráveis à ignição e rápida propagação de incêndios. Perante este cenário, a Proteção Civil recomenda que deve ser evitado no espaço rural a utilização de equipamentos que possam provocar faísca, evitar a prática de campismo em área florestal, se utilizar os percursos pedestres classificados. Não se esqueça que as temperaturas elevadas aumentam o risco de desidratação e insolação e respeite as regras de segurança e as interdições impostas pelas autoridades competentes. Recorde-se que as fogueiras e queimadas estão proibidas entre 1 de abril e 31 de outubro. No desporto, o futebol, grandes do futebol português atravessam-se este sábado no caminho das equipas da Madeira. O Marítimo é o primeiro a entrar em campo para receber nos barreiros do Benfica, uma partida que está agendada para as 18 horas. Na divisão ao encontro, o treinador Michel van der Gaag disse estar à espera de um jogo difícil, mas garantiu que os jogadores do Marítimo não são uns coitadinhos, sublinhando que este jogo é uma boa oportunidade para os jogadores maritimistas deixarem uma boa imagem aos adeptos.
3: É sempre bom jogar contra o Benfica, é uma equipa grande, uma equipa que vai lutar para ganhar o campeonato, mas para nós é mais um jogo, é um jogo para mostrar que nós temos qualidade e para deixar uma imagem boa, isto principalmente. E nós também, neste aspecto, nós temos responsabilidade neste caso, por isso estou a esperar um jogo difícil, como sempre, contra uma equipa grande, tem muita qualidade, mas mais uma vez eu costumo dizer com os meus jogadores, nós não somos coitadinhos, nós temos de lutar, nós temos de trabalhar, e por isso a equipa até agora está a fazer isto, e também tem a mostrar isto mais uma vez, um jogo em casa contra o Benfica, é a mesma coisa, nós estamos a lutar, nós temos a nossa luta, mas para os jogadores também é é bom para jogar contra uma equipa grande, casa cheia, 10 mil pessoas para ver o jogo, por isso também é bom para mostrar a nossa qualidade.
2: Já no Sinal, visita o Sporting em Alvalade, a partida está marcada para as 20h30, no lançamento ao jogo. O treinador interino do Nacional, Bruno Abreu, afirmou que tem de haver uma entrega muito grande por parte da equipa para ganhar pontos aos Leões. Não é fácil jogar depois de uma derrota caseira e de uma mudança no comando técnico, mesmo assim, o treinador interino sublinhou que a equipa do Nacional está preparada e vai ter que lutar muito para honrar o símbolo de Chopin e acabar a quinta jornada com mais pontos.
4: Claro que o adversário fortíssimo, plena consciência disso, uma equipa muito forte coletivamente, individualmente, uma equipa que claramente a jogar no seu estádio criará imensos problemas, nós temos plena consciência disso, sabemos muito bem qual o contexto que antevemos a encontrar. Agora, naturalmente, também respeitando o adversário, sabendo e não pondo em causa toda a valia deles, também temos as nossas armas e, nesse sentido, vamos procurar aproveitar aquilo que achamos que o Sporting, no outro momento, tem um bocadinho de maior vulnerabilidade. Sabemos que vamos ter que sofrer aqui ou ali, mas a equipa está preparada para isso, a equipa aceita isso sem qualquer problema, é humilde o suficiente para perceber que vai ter que ter uma entreajuda muito grande, vai ter que ser responsável, vai ter que haver muita comunicação, muito trabalho, mas também temos as nossas armas e queremos naturalmente irmos lá para honrar o nosso símbolo, honrarmos a história do Nacional e acabar a quinta jornada com mais pontos do que temos na quarta.
2: Bruno Abreu e o Sporting Nacional este sábado a partir das 20h30 em Alvalade.
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0: tarde, Gustavo Lima, meu amigo. Tudo bem?
1: Obrigado, Amado.
0: Que honra ter você aqui.
1: Que alegria estar com você, querido.
0: 50 anos de carreira.
1: 50 anos de carreira.
0: Você aqui, viu, obrigado, viu?
1: Não é pra qualquer um, não, hein? Eu espero que um dia eu possa fazer pelo menos a metade disso, irmão. Parabéns.
0: Espero que eu esteja lá com você.
1: Deus abençoe. Muita uma então, salva de palmas. Amado Batista, o nome dele. Amado, Deus te abençoe.
0: Paz, meu amigo Gustavo Lima. Obrigado.
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2: Nome do Senhor Jesus Cristo, que o Espírito Santo, o Espírito de Deus, o Espírito da criação, aquele que um dia disse, haja luz, e tudo que veio à existência começou a acontecer, veio a terra, os céus, e tudo mais que Deus criou, o Espírito de Deus, ele venha falar com você para que haja luz na sua mente, no seu intelecto, nas nossas mentes, né? Todos nós, eu preciso também, todos nós, que ele fale a nossa inteligência, a nossa mente, para que haja luz. Haja paz, haja vida, haja esperança, haja fé. Ele que dá a fé. A fé vem do Espírito da fé, que é o Espírito Santo, o Espírito de Deus. Então, por isso que Jesus diz que aquele que blasfemar contra o Espírito Santo não tem perdão. Por quê? Porque ele é o que dá a fé. E se a pessoa ofende, resiste o Espírito Santo, então quem vai lhe dar a fé? Então a pessoa está irremediavelmente perdida. Mas que ele venha lhe falar, amiga e amigo, através da sua santa palavra, que essa palavra venha ao encontro daqueles que ainda não têm a luz divina, a luz do Espírito Santo, a luz que ilumina o entendimento e faz a pessoa enxergar o invisível. Olha só, amiga e amigo, eu queria tanto poder falar com uma linguagem facilitada, uma linguagem que todos pudessem entender, todos, 100%. E Deus sabe desse desejo que eu tenho. Mas enquanto isso não acontece, nós vamos lutando, nós vamos trabalhando, nós vamos semeando a palavra de Deus. Essa semana eu falei sobre aquela parábola, é uma parábola, quando Jesus disse a herdade de um homem rico, a fazenda de um homem rico, tinha produzido com abundância. E ele arrazoava consigo mesmo, dizendo, que farei? Não tenho onde recolher os meus frutos. E então veio-lhe uma ideia e disse para si mesmo, farei isto. Derrubarei os meus celeiros e edificarei outros maiores e ali recolherei todas as minhas novidades e os meus bens. Pensou direitinho, pensou certo. Mas aí ele não concluiu um pensamento divino. Ele pensou em quem? Ele não pensou em ninguém mais, a não ser na sua própria alma. Logo após esse pensamento, essa ideia de derrubar os celeiros e reconstruí-los maiores e recolher todos os seus bens, todas as suas novidades, todos os frutos da terra, eu direi à minha alma, olha só, amiga e amigo, veja só, pense comigo, raciocine comigo, como este homem pensava, que é a maioria das pessoas, pensa assim. E direi à minha alma, alma, tens em depósito muitos bens para muitos anos. Descansa, come, bebe, folga. Quer dizer, aquele homem rico conseguiu colher uma colheita farta, muito farta. Então, ele teve a ideia de destruir os celeiros e construí-los muito maiores para recolher todos os seus bens, todos os seus bens. E então ele chega à conclusão, direi à minha alma, e direi à minha alma, alma, tens em depósito muitos bens para muitos anos. Descansa, come, bebe, folga. Esse é o pensamento do ser humano. Normalmente é assim. As pessoas nascem, crescem, desenvolvem, estudam, se formam, conquistam isso, conquistam aquilo. Mas todas as conquistas humanas estão voltadas para quê? Para a satisfação, o gozo da sua alma. Isso é muito, muito forte, minha amiga e meu caro amigo. Porque é verdade, todos nós queremos satisfazer a alma, não é verdade? Você também que está me assistindo nesse momento, você quer ter o suficiente para não ter que trabalhar muito quando estiver mais velho, quando estiver na idade em que eu estou, por exemplo. Você quer descansar. Mas quem vai descansar? Quem vai descansar? O corpo ou a alma? Quem vai descansar? Aqui, o homem rico disse, direi à minha alma, tens em depósito, alma, tens em depósito muitos bens para muitos anos, mas não por toda a vida, por toda a eternidade, não. Só apenas enquanto estiver aqui na terra. A alma quer ser agradada, quer ser satisfeita, enquanto está aqui na terra. Mas a pergunta é, e depois? Para onde vai a alma? A pergunta é, para onde vai a sua alma depois que você deixar este mundo? Para onde vai a minha alma? Para onde vão as almas das pessoas que morrem, que passam para a eternidade? Para onde? Quer dizer, as pessoas se preocupam em satisfazer a alma, ter conforto, ter dinheiro, ter saúde, ter alegria, ter paz, é para satisfazer a alma. Tudo isso é para satisfazer a alma. Mas, por mais que a pessoa conquiste neste mundo, que tenha um depósito que possa recolher todos os seus frutos, todo o fruto do seu trabalho, e pode descansar em paz, viver o resto dos seus dias em paz com as condições econômicas, ela pode viver em paz, porque está garantido até o fim da vida. Mas até quando o fim da vida? O fim da vida é quando a alma deixa o corpo. O homem rico era inteligente. Ele teve uma colheita gloriosa, esplêndida, e pensou, onde eu vou recolher meus frutos? Depois veio a ideia, vou derrubar os meus celeiros e reconstruí-los maiores. E então recolherei todas as minhas novidades e os meus bens. Ponto e vírgula. Aí direi, e direi a minha alma, alma. Ó, pessoal, eu tô rindo, não é de deboche, não. Eu tô rindo de gozo. Porque quando eu falo para vocês, eu estou falando também para mim. Eu estou meditando, eu estou raciocinando, eu estou pesando, avaliando. E me sinto feliz de passar para vocês aquilo que se passa dentro de mim, com a minha alma. Porque eu sinto gozo quando se trata da alma. Porque a alma é o objetivo, é o foco de todo mundo. Todo mundo quer satisfazer a sua própria alma. As pessoas que têm pouco querem ter mais para satisfazer o que é a sua alma. As pessoas têm uma determinada vida, digamos assim, abastada, mas não está satisfeita, porque a sua alma quer um pouco mais. E depois que alcança um pouco mais, quer um pouco mais ainda. A alma nunca, nunca, jamais fica satisfeita com o que tem. Ela quer sempre muito mais. Aí você pergunta, bispo, você também, a sua alma quer sempre um pouco mais? Quer. Muito mais. A minha alma quer muito mais almas. Porque nós sabemos que a alma, minha amiga e meu caro amigo, não morre. A alma não morre. O corpo morre. Tudo passa nessa vida, nesse mundo físico. Tudo passa, tudo cessa, tudo acaba. Mas a alma não acaba nunca, jamais. Não acaba nunca. Deus disse, todas as almas são minhas. E um dia ele vai julgar todas as almas. Um dia ele vai julgá-las. Mas a alma não vai morrer nunca, jamais. Não existe sepultura para a alma. Não existe túmulo para a alma. Porque a alma não morre. Ela está sempre viva. Em outras palavras, se a alma aqui na Terra vive ansiosa, desejosa de alcançar mais, mais, mais e mais, nunca está satisfeita. Agora você imagina quando essa alma não tiver um corpo. Quando essa alma não tiver um corpo, como é que ela vai viver? Para onde ela vai? Aonde ela vai estar confinada? Porque aí não adianta dinheiro, sucesso, não adianta riquezas, não adianta nada. Porque a alma não vai usufruir. A alma não vai usufruir o dinheiro, não vai usufruir a comida. A alma só usufrui enquanto ela está no corpo. Enquanto ela está dentro da gente, enquanto nós estamos vivos, então ela se satisfaz com o pouco que tem. Mas, quando o corpo morre, volta ao pó, a alma vai para onde? A pergunta é essa. Para onde vão as almas? Deus é o Senhor das almas. E ele, um dia, vai separar aquelas que foram salvas daquelas que não foram salvas. Aquelas que aceitaram a oferta dele para salvar a alma, que é Jesus. Jesus é o salvador das almas. Ele que salva. Então, quando a pessoa resiste, quando a pessoa rejeita a salvação da sua alma, quando a pessoa se preocupa apenas com as coisas materiais, físicas desse mundo, ela não tem ideia do que virá depois. Apenas quando ela chega na beira da morte, quando ela está sucumbindo, quando ela está, já tem decretado o seu destino final, então as pessoas ainda têm tempo e podem até dizer: Senhor, tem misericórdia da minha alma. Mas nem todos se submetem à palavra de Deus, nem todos aceitam serem satisfeitos com aquilo que Deus já providenciou através do Filho dele, na cruz do Calvário. O homem rico disse: direi a minha alma, alma, tens em depósito muitos bens para muitos anos, descansa, come, bebe, folga. Isso aconteceu com os podres de ricos do passado. Todos os homens que foram poderosos, ricaços, que tiveram tudo e muito além do que tudo, morreram. Onde é que estão eles? Onde é que estão essas pessoas? Desapareceram. Você vê como é a palavra de Deus rica, né? Porque quem fala essa parábola é o próprio Senhor Jesus, o Salvador. E ele dá a dica para onde vão as almas que se submetem a ele. As almas que são rendidas a ele. Sabe o que acontece, amiga e amigo? Quando a pessoa tem a alma salva, ela fica em paz consigo mesmo, sobretudo com Deus. Quando a alma é salva, ela fica em paz. Sabe essa depressão, essa insatisfação no mundo inteiro, essa ganância, essa sede por dinheiro, sede por poder, sede por luxúria? Sabe essa sede, isso significa que a pessoa tem a sua alma sufocada, depressiva, ansiosa, perdida, desorientada. A pessoa é desassossegada. Quando a alma não é salva, a pessoa é desassossegada, depressiva. A depressão é isso. A depressão, no fundo, é isso. A alma não está em paz. Há quem diga, eu já ouvi muitas vezes a pessoa falar, bispo, eu queria ter um minuto de paz. Um minuto de paz. Mas Deus não quer te dar um minuto de paz, eu dizia, e eu digo. Ele não quer, ele não tem prazer em dar um minuto de paz, ou então um dia de paz, não. Ele quer te dar a eternidade com paz. E é a sua alma que está querendo paz. É a sua alma. Quando uma pessoa está vivendo na ansiedade, quando ela é depressiva, isso significa que a sua alma está desesperadamente aflita. A alma dela que já está vivendo um pedacinho do inferno. Então, quando a alma, ela tem um encontro com Deus, quando ela entrega o seu futuro, o seu destino, a sua vida nas mãos do nosso Senhor Jesus Cristo, aceita Jesus como seu Senhor e Salvador, o único Senhor e Salvador, quando ela realmente recebe o Espírito Santo, o Espírito Santo confirma na alma da pessoa que ela é salva. Você sabia disso? Pois bem, por que eu tenho paz? Eu não tenho paz porque eu simplesmente ganhei na loteria, não. Eu tenho paz não é porque o pão nosso de cada dia o meu pai me tem dado com fartura, não. Eu tenho paz porque a minha consciência está perfeitamente limpa, pura, tranquila. É a minha mente, o meu intelecto, o meu racional. A minha alma tem paz. Então, isso me faz viver em paz. A despeito de todos os problemas, a despeito de todas as injustiças, perseguições, calúnias, a despeito de todas as críticas, de tudo, tudo, tudo, tudo, tudo, nós temos paz. Aqui em casa, Esther e eu vivemos em perfeita paz. E pode ter inveja à vontade. Quem quiser ter inveja, pode ter vontade, pode ter olho grande. Não vai fazer, nenhuma diferença. Pode julgar praga, pode fazer macumba, bruxaria, olho grande, pode fazer o que quiser. Nós vamos ter paz sempre. Sabe por quê? Porque essa paz só Jesus pode nos dar. Quando nós temos os nossos pecados perdoados, lavados, purificados. Quando Jesus passa a viver dentro da gente, quer dizer, o Espírito dele vem sobre nós, ele nos dá a paz. O apóstolo Paulo diz que seja a paz de nosso Senhor Jesus Cristo, o árbitro, seja a paz do nosso Senhor Jesus Cristo, o árbitro em vossos corações. Quer dizer, em outras palavras, se eu estou em paz comigo mesmo, com a minha consciência, então o juiz dessa paz é o próprio Deus, está dizendo, essa paz fui eu que te dei, que te dou. Então eu vivo em paz. Então a paz não vem de fora para dentro, a paz vem do céu, do trono do Altíssimo, da cruz de nosso Senhor Jesus Cristo. Então, quando a gente tem o Espírito Santo, a gente tem paz. Quando a gente não tem o Espírito Santo, é porque não tem paz. Você pode estar na igreja, você pode ser até oficial de igreja, pastor, obreiro, missionário, bispo. Você pode ser o que for numa igreja, numa religião, mas se você não tem o Espírito de Deus, se ele não é o árbitro dentro do seu coração, se ele não traz essa riqueza incalculável que chama-se paz, você está perdida, perdido. E o único jeito para você mudar essa situação é curvar-se perante o Senhor Jesus e aceitar, entregar sua vida para ele, casar com ele, fazer uma aliança com ele. Entrega sua vida, entrega sua alma para ele. E a sua alma é sua. Quer dizer, todas as almas são de Deus, está escrito lá em Isaías. Todas as almas são minhas. Cedo ou tarde elas vão estar na mão de Deus para serem julgadas e absolvidas ou condenadas. Quando a nossa alma está em paz, é porque nós fomos perdoados. Está em paz. Se não há paz, é porque a alma não está salva. É isso aí. Bispo, eu queria saber como é que eu posso saber que eu tenho o Espírito Santo? Quando você tiver paz. Você tem paz? Perfeita paz? Não é paz por um momento, não. Não é só paz quando você recebe o seu salário, quando você tem condições, não. Eu digo a paz interior, íntima. Quando a pessoa tem paz, então a sua alma está em paz. Quando o rico diz aqui assim, direi à minha alma, tens em depósito muitos bens para muitos anos, descansa, come, bebe, folga. Então, Deus entra em ação e diz assim, louco, louco, esta noite te pedirão a tua alma, e o que tens preparado para quem será? Quer dizer, você tem uma riqueza incalculável, morre e deixa essa riqueza para os seus herdeiros, mas eles vão entrar em guerra, se não tem guerra, vai entrar em guerra pela riqueza que você deixou para eles, quer dizer, a riqueza torna-se uma maldição. Então, amiga e amigo, pense bem. Pense nisso. Se você não tem paz, é porque você não está realmente salvo. Porque quando a pessoa é salva, quando ela entrega a sua alma para Jesus, ela fica em paz. Enquanto não entregá-la para Jesus, não vai ter paz. Não é dinheiro, não é sucesso, nada que esse mundo oferece traz paz. Somente o perdão dos nossos pecados é que faz a gente ter paz. Então, eu tenho paz, não porque eu mereço, mas porque o meu Senhor deu a vida dele pela minha. E eu aceitei, e eu me entreguei, e eu me submeti, e eu tento, procuro servi-lo da melhor maneira possível. Então, eu me mantenho nessa paz porque estou em comunhão com ele. A mesma coisa tem que acontecer com você. Não adianta você falar em línguas estranhas, profetizar, curar os enfermos, fazer milagres. Se você não tem paz, você não tem o Espírito Santo. O Espírito que está em você é estranho, não é o Espírito de Deus. Porque a primeira coisa que acontece, a primeira riqueza que a gente recebe quando entregamos a nossa vida para Jesus é a paz. É o perdão dos nossos pecados. Ele nos perdoa. Que quer dizer assim, olha, agora ninguém tasca, é meu, é minha. Ela é minha, ele é meu. E pronto. Então, você, amiga e amigo, que vive sem paz, que tenta atenuar esse conflito interno, íntimo, essa confusão dentro da sua mente, você que tenta com dinheiro, com sucesso, com conquistas, com poder, tudo isso passa, tudo isso acaba. Eu posso falar isso para você? Eu posso falar, porque quem já viveu 81 anos e meio sabe o que é isso. Então, nós sabemos. É isso mesmo, a gente vai definhando pouco a pouco, mas a paz, o corpo vai amolecendo, vai enfraquecendo. As juntas já não funcionam tão bem, mas a paz cada vez é maior. E essa é a paz que Deus nos dá. O perdão dos nossos pecados faz com que a gente viva em paz. Então, quando Jesus disse que Deus falou, louco, esta noite te pedirão a tua alma, e o que tens preparado para quem será vai ficar por aí. Minha amiga, meu amigo, pense na sua alma. A maior riqueza que você tem é a sua alma. Não são os seus olhos. Não é a sua beleza. Não é a sua riqueza. Não. É a sua alma. Sua alma é a coisa mais preciosa que você tem nesse mundo. E enquanto ela não tiver paz, ela não é feliz. Não tem paz, não tem felicidade. Às vezes a pessoa não tem nada, vive uma vida simples, simplória mesmo, mas ela tem paz. Por quê? Porque Deus lavou-a dos seus pecados. Pense nisso, amiga e amigo. Porque cedo ou tarde você vai deixar esse corpo, é ou não é? Fala a verdade. Ah, eu não quero pensar nisso, bicho. Tá bom, você não quer pensar, tá legal. Não pense. Mas um dia você vai dar conta dessa alma aí. Porque Jesus veio e deu a alma dele para salvar a sua, a minha, a nossa alma. Lá no jardim do Getsêmani, ele disse, ele confessou, a minha alma está profundamente triste até a morte, porque ela iria sofrer o pecado de toda a humanidade. Ela ia carregar o pecado de toda a humanidade na cruz do Calvário. Então, ele deu a alma dele para salvar a minha, a sua, a nossa. E o que é que você tem feito com essa oferta que Jesus tem lhe ofertado? Você quer um minuto de paz? Deus não quer te dar um minuto de paz, ele quer te dar a eternidade, a certeza, a garantia de paz a partir de agora, desde que você entregue a sua vida na mão dele. Se você quiser agora mesmo, eu oro por você. Eu vou colocar minha cabeça aqui ligado com o celular e você pega o seu celular, você está participando dessa live, coloque na sua cabeça, na sua testa aí. Vamos unir as nossas cabeças. Eu vou orar. Quem sabe o Espírito da Paz desça sobre você agora. Vamos falar com Deus. Em nome do Senhor Jesus, meu Pai, eu tento explicar da melhor maneira possível, mas eu me sinto frágil, impotente. Mas o Senhor sabe o que eu quero, o que eu almejo, o que eu sonho, que é levar esta gente a ter uma intimidade, uma comunhão contigo. E isso só é possível quando a pessoa se rende a ti, se entrega. Então eu oro por essas pessoas que unem as suas cabeças com a minha nesse ato de fé. E eu te suplico, Espírito Santo, faça aquilo que só o Senhor pode fazer e traz a paz do perdão que o nosso Senhor Jesus dá àqueles que o invocam com todo o coração, de toda a sua alma, com todas as suas forças. Eu te peço, meu Pai, eu uno a minha fé, a fé dessa pessoa, para que ela venha receber a paz. Em nome do Senhor Jesus Cristo. Amém e graças a Deus. Graças a Deus. Deus abençoe você e até amanhã, em nome do Senhor Jesus. Amém.

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1: Tudo começou na minha infância, quando eu descobri que a minha mãe, ela tentou, interromper a gravidez, e esse aborto ele foi mal sucedido. E aí eu nasci prematura, com problemas físicos. A minha mãe chegou ao ponto de me colocar no orfanato, porque além de não ser uma criança planejada por ela, eu era uma criança doente. E eu cresci assim, com muitos traumas, com muita tristeza, porque eu não tinha amor. E isso veio refletir na minha adolescência. E quando eu cheguei na minha fase adulta, eu trabalhava, eu procurava, conquistar as coisas. Só que pelo fato de eu não conseguir dormir e todos os traumas que eu tinha, eu era também uma pessoa muito insegura. Então não tinha êxito. Justamente porque, como que uma pessoa sem conseguir dormir, ela consegue ter concentração, ela consegue ter êxito na vida dela? Eu não tinha sucesso em todos os projetos que eu fazia, eram frustrados. Eu me relacionei com um rapaz que eu fiquei noiva com ele durante 2 anos e depois eu vim descobrir que ele era noivo com uma outra há 4 anos. E que eu era um motivo ali para ele de estar comigo somente. Não que existia um sentimento verdadeiro. E aí chegou a este ponto de eu pensar em tirar a minha própria vida, devido desde a minha nascença ali ter todo esse sofrimento, de ter um vazio sem ter uma explicação do porquê, de existir e culpar a Deus também. O meu tio, ele já fazia as correntes na Igreja Universal, e ele tentava falar comigo das reuniões que tinha, dos propósitos, para nos ensinar. E, porque ele via o nosso sofrimento, ele tinha aquela boa fé, de levar Jesus para a gente, mas eu não aceitava. Então eu era muito relutante, porque existia já, a mídia falava muito, do Bispo Macedo, da Igreja Universal. Então aquilo para mim era dito como a verdade. Então eu não aceitava, mesmo estando no sofrimento, mesmo estando numa situação que pelo menos você poderia dar uma chance, dar oportunidade de você ouvir, pelo menos isso, mas isso também eu não aceitava. Então ficou durante 3 anos, até um dia que chega aquele momento que você fala, não, tá bom, vai. Nem que seja para agradar a pessoa, você fala, eu vou nessa igreja. Aí meu tio me chamou, eu falei, tá bom, tio, eu vou com o senhor na Igreja Universal. E aí vim com ele. E nesse dia que eu cheguei, no primeiro momento, você chega meio querendo olhar tudo, com aquele olhar, de desconfiado. A primeira coisa que me chamou a atenção quando um pastor veio falar comigo foi que eu vi a cruz vazia. E aí eu perguntei para o pastor, por que essa cruz está vazia? Porque eu estava acostumada a ver ali uma imagem. E aí o pastor falou assim para mim, tá vazia porque ele está vivo. Ele morreu, mas ele ressuscitou. E aí quando ele falou isso para mim, foi o que me chamou a atenção. Porque, eu sempre falava com Deus da minha maneira. E eu questionava muita coisa sem entender. E quando chegou essas palavras para mim, eu falei, então tá bom, então agora eu quero ver. E aí ali naquele momento eu falei para ele, se o senhor existe, eu quero ver isso na minha vida. Após a reunião, que eu fui para casa, eu já consegui dormir. Então ali eu já senti uma diferença, houve uma mudança, porque antes eu não conseguia dormir. Eu via vozes, eu via vultos, eu não dormia, eu via realmente, não é que alguém falava. Aí eu entendi que eu precisava me libertar. E aí eu comecei a ir nas reuniões que os pastores iam nos orientando. Eu aprendi que 50% era eu e a outra parte era Deus. Que Deus ele não poderia fazer nada na minha vida se eu não fizesse minha parte. Então dali eu fui degrau por degrau, dia após dia, até chegar ao ponto de agora eu quero aceitar Jesus, então agora eu vou me batizar. Por quê? Porque eu vou nascer de novo. Eu vou ser uma nova criatura da presença do Senhor. Isso aqui está no caminho certo? É o que Deus espera de mim? Ah, então eu vou fazer. E assim eu fiz. Aquela tristeza, aquelas dores, a marca da vida que eu já vinha trazendo outrora, aquilo foi se limpando. E aí depois do meu batismo, a velha criatura morreu. Então dali para frente eu comecei a procurar o quê? Procurar ter o Espírito Santo para ser uma pessoa só. Ser eu e Deus, não ser mais a Gislene, eu e tudo aquilo que eu acreditava no passado. Até que chegou o dia mais feliz da minha vida, que foi o dia que eu vim para a igreja. E eu chegando na igreja num domingo, no momento de buscar a presença de Deus, ali foi um encontro. Eu que vinha de um passado ouvindo tantas vozes, né? Vozes de perturbação, vozes de tristeza, vozes de morte mesmo, né? Naquele domingo especial da minha vida, foi o dia que eu ouvi uma voz que resumia tudo na minha vida. Resumiu o motivo de eu existir, o motivo de eu estar ali e o porquê, né? O porquê que eu tinha sido escolhida. Então ali não foi uma voz, ah, eu ouvi uma voz, não. Foi uma voz que ele veio aqui, dentro primeiro da minha mente. Não tinha como você se confundir. Foi uma voz que falava assim, desculpa, eu te escolhi. Você existe porque eu te escolhi. Eu te amei primeiro. Por isso que você existe. Você existe para ser um testemunho de mim neste mundo, para quem precisar ouvir. Porque existe uma saída. A minha morte não foi em vão. Eu morri por você. E eu sei que não foi só por mim, foi por todos nós. E ele só esperava eu me voltar para ele. Então, aquelas palavras dentro de mim, veio uma certeza tão grande, uma convicção tão grande, que eu com 1,5 metros me senti um gigante. Eu falava assim, tudo eu posso, né? Ele me escolheu, eu não sou órfã. Eu tenho um pai que me ama. Um pai que me conhece, um pai que me entende, um pai que sabe os meus sonhos, um pai que realiza os meus sonhos, um pai que eu sei que tudo vai fazer por mim. E o melhor, né? Porque o da terra não sabe o que é o melhor pra gente, mas ele sabe. E eu não tive o da terra, né? Eu fui realmente sem ausência de pai, eu não tive pai, mas eu tenho ele. Às vezes passamos por lutas, por problemas normais, vivemos aqui nesse mundo. E ele fala, ele sempre me dá uma direção. Eu recebi o perdão de Deus e também perdoei. Porque era de suma importância que eu perdoasse minha mãe, né? Porque o Espírito Santo jamais viria em mim se não houvesse essa minha parte. Deus me deu tudo, tudo que eu sonhei, tudo o que eu pedi, até o que eu pensei, que eu não pedi, pensei, Deus me deu. Mas o principal é ter a presença dEle, ter o Espírito Santo. É a maior alegria, é a maior riqueza, é o preenchimento, é a minha vida, é a minha razão de viver. Eu falo que eu sorrio porque eu tenho o Espírito Santo, eu sou feliz porque eu tenho o Espírito Santo, eu levanto todos os dias porque eu tenho o Espírito Santo e tudo o que eu faço para agradar a Ele em primeiro lugar. E hoje, eu e minha casa fazemos parte da família de Deus. Temos alegria, eu tenho um lar construído na presença de Deus. Então é só êxito, é só felicidade. Conseguimos todos falar a mesma língua e viver na mesma fé. E a paz que eu tenho hoje, Deus também quer dar para você. E o mais importante, que é de graça. O Espírito Santo, ele está aí acessível a todos, né? Basta somente você ir até a Igreja Universal. Vai até lá, porque Deus está de braços abertos para te receber, assim como ele me recebeu.
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3: Nosso Deus e Pai, em nome do Senhor Jesus, teu Filho, nós elevamos os nossos pensamentos a Ti. E eu peço, Senhor, nesta hora, que cada pessoa que acompanha essa oração, cada pessoa que ora, que pede, que suplica, que busca o Teu socorro, a Tua ajuda, cada uma dessas pessoas sejam agora alcançadas pelo Senhor.

àqueles que sofrem. Venha, Senhor, ao encontro de cada pessoa. Vê ao encontro desse homem que sofre, dessa senhora. Vê ao encontro daqueles que não têm paz, que não têm alegria, que vivem tristes, amargurados. Ó Espírito Santo, faça acontecer o livramento, o socorro, a libertação, a solução. Faça acontecer agora, na vida deste senhor, dessa senhora, o milagre. O milagre que essa pessoa tanto deseja, o Senhor pode realizar. O Senhor pode fazer. Há anos que essa pessoa carrega esse sofrimento. Há anos que ela carrega esse problema familiar. Mas tudo acaba, toda dor termina quando nós nos voltamos para Ti. E é o que fazemos agora, Senhor. Nos voltamos para Ti. Buscamos a Tua face. Buscamos a Tua ajuda. Buscamos o Teu socorro. Abençoe a todos que oram agora, que pedem, que suplicam, que oram conosco, que pedem a Tua ajuda. Venha o encontro de todos, ó Deus. Venha o encontro da mãe que sofre, do filho. Venha o encontro de todas as pessoas que não têm paz, que não têm alegria, que não têm vida. Seja agora, meu Pai, esta mãe que ora pelos filhos, atendida na sua oração. A mãe que tem um filho nos vícios, nas drogas. A mãe que sofre, que vê a sua filha tão sofrida, a filha que sofre com problemas no casamento, a filha que está doente. Eu peço, Espírito Santo, que essa mãe tenha paz na sua casa, que ela veja o bem dos seus filhos, que essa pessoa que está amargurada, triste, angustiada, seja tocada pelas tuas mãos e que seja livre nesta hora, seja liberta. Ó Espírito Santo, eu peço em favor de todas as famílias, que o copo com água seja abençoado, que todos que beberem sejam curados e libertos. Eu apresento esse copo com água, apresento todas as pessoas que oram conosco e entrego nas tuas mãos. Sejam abençoadas, em o nome do Pai, do Filho e do Espírito Santo. Assim seja. Amém. E graças a Deus, o copo com água está consagrado. Beba e seja livre. Seja curado agora, seja abençoado.

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1: Olá, meus amigos. Bom dia para todos vocês nesta madrugada de sábado. Chegamos até você para poder ajudar, para que venhamos aqui chamar sua atenção, porque domingo nós estaremos buscando a plenitude do Espírito Santo. Mas daqui a pouco nós vamos falar com o nosso amigo, o pastor Flávio, onde vamos interagir aqui falando com toda a força, com toda a fé, para que todo o povo venha receber a bênção maior de todas as bênçãos, que é o derramamento do Espírito Santo. Nós vamos agora ouvir uma canção belíssima e voltamos com todos vocês nesta programação.

0: Pastor Flávio, a palavra de Deus, ela nos fala, nos ensina. E buscar-me-eis e me achareis quando me buscardes de todo o vosso coração, diz o Senhor, e serei achado de vós e mudarei a vossa sorte. Quantas pessoas, Pastor Flávio, elas dizem assim: ah, eu sou uma pessoa azarada, eu sou uma pessoa que tudo que eu faço dá errado, tudo que eu penso não acontece, tudo atrasa para mim, eu só recebo não em cima de não. E essa pessoa, ela acaba ficando desanimada, frustrada, cansada, abatida, desanimada. Ela deixa de acreditar nela, ela passa a viver na função de oprimida, numa função de desgosto, ela não tem mais gosto pela vida, ela só pensa agora, Pastor Flávio, ficar excluída num quarto escuro, e a pessoa acaba saindo do meio da sociedade. E é isso que o diabo quer, ele trabalha nessa função.
1: Que ela já colocou a esperança em tantas pessoas, em tantas coisas, e nada trouxe resultado, que ela acabou caindo num desânimo enorme. Porque ninguém pode garantir o que Deus pode garantir. Nós estamos aqui propondo para você essa transformação e mostrando com casos reais de pessoas que Deus honrou a fé delas. Não foi automático, não foi ao calhas, não saiu a sorte grande. Elas creram, agiram e Deus recompensou a sua fé com a transformação, com a cura, com a libertação e principalmente com a salvação. E por isso, amiga e amigo, você que está nos acompanhando neste momento, Deus quer transformar a sua vida, mas Ele não pode fazer a sua parte. A partir do momento em que você se volta para Ele e o busca com todas as suas forças, como o pastor Ronaldo estava a falar há pouco, então você vê o poder desse grandioso e maravilhoso Deus agindo na sua vida para também transformá-la por completo.
0: Pastor Flávio, nós vamos agora ouvir o Testemunho de Fé e voltamos com todos vocês.
2: Aos 11 anos, tive vontade de me matar. Os problemas em minha casa eram tantos que eu decidi sair de casa e morar com uma amiga. Eu tinha insónias, era atormentada por vultos e sofria com uma grande depressão. Por causa de más amizades, eu comecei a entrar no caminho dos vícios. Tudo começou na minha adolescência, mais ou menos com 11 anos. Eu comecei a ser uma jovem muito rebelde, a crescer com rebeldia, tinha problemas em casa, muitas discussões, brigava muito com a minha mãe, não aceitava aquilo que ela me dizia e por causa disso eu comecei a sofrer. Começou a crescer um vazio dentro de mim e eu não sabia o porquê que aquilo estava a acontecer. Eu comecei a ter pensamentos de morte, vontade de me matar. Eu ouvia vultos, ouvia vozes e eu achava que aquilo era normal, porque na altura, como era criança, nunca desabafei assim muito com a minha mãe, eu não era assim muito próxima com a minha família. Eu guardava tudo dentro de mim. Eu não aceitava o que as pessoas me diziam, eu tornei-me fechada. Tornei-me rebelde, tornei-me agressiva com palavras. Eu não gostava de estar em família, eu gostava de estar sozinha. E os problemas foram indo aumentando, aumentando, aumentando. Entrava ano e saía ano e eu continuava pior. Eu passei a ter insónias, dores de cabeça. Eu deitava a cabeça no travesseiro e eu não conseguia dormir. Eu chorava, adormecia a chorar. Tinha dias que eu pousava e eu somente chorava. Eu pensava assim, quando é que isto vai acabar? Eu lembro que tinha uma ponte lá perto de casa e eu apenas criança, mais ou menos com 11 anos, eu lembro que vinha uma voz na minha cabeça e dizia, atira-te, vai, tu vais sentir o que é a liberdade.

esses pensamentos acompanharam-me. À medida que eu ia crescendo, esses pensamentos acompanharam-me, ao ponto de eu contar os medicamentos que eu tinha em casa para me suicidar durante a madrugada, porque eu queria terminar com tudo e não queria que ninguém me encontrasse, queria que os meus familiares ficassem com remorsos. E depois disso, veio as más amizades, eu comecei a sair à noite, comecei a beber, comecei a fumar, experimentar drogas leves, ao ponto de comprar a droga e deixar escondida em casa, e quando os meus pais iam se deitar, eu fumava. E tudo isso às escondidas, porque eu não aguentava aquilo que eu estava a viver. E era como se tudo desse certo para os outros e para mim não. Para mim tudo dava errado. Então esse vazio, essa depressão aumentou, continuou. Sempre, sempre, cada vez era mais fundo. Eu fechava-me muito e eu não entendia o que estava a acontecer comigo. Na altura não era tão falada a depressão, porque aquilo já era algo que me acompanhava desde muito cedo. Eu sentia esse vazio, eu sentia que eu não era amada. Então isso começou bem lá cedo. Eu fiz várias coisas para preencher os meus vazios. Eu envolvi-me com amizades, eu cheguei ao ponto de roer as unhas, as peles à volta das unhas, para provocar dor e beber aquele sangue. Era assim que eu sentia alívio. Nunca procurei ajuda porque eu fechava-me. Eu achava que era assim e que não tinha jeito para a minha vida. Cansada de várias discussões, problemas em casa, eu decidi ir morar sozinha, com uma amiga. E foi aí que tudo começou a piorar. A sensação que eu tinha de liberdade, que iria aumentar, que agora eu era dona do meu nariz, que ia ser feliz e que não tinha ninguém para me julgar, para dizer que eu não podia fazer o que eu não queria, piorou. Eu passei a ter várias discussões com essa minha amiga, a gente não se entendia. Ela ficava semanas sem ir a casa e eu ficava sozinha e ficava lá, com a minha tristeza, com a minha solidão. E eu chegava ao ponto de ir tomar banho e já nem saber distinguir o que eram lágrimas do que era água, porque eu só sabia chorar. Os meus dias eram enfiados na cama, não queria falar com ninguém. E eu passava assim os meus dias. Sorria por fora com os amigos, com os colegas no trabalho, mas depois, quando eu chegava a casa, não tinha lá ninguém, estava só. E eu tinha que conviver com todos aqueles pensamentos negativos que estavam dentro de mim. Eu lembro-me que houve uma vez que eu fui sair à noite e eu bebi tanto, tanto, tanto, que quando eu cheguei cá fora tinha uma praia, eu deitei-me na areia e fiquei lá bastante tempo. Depois, quando acordei, eu não sabia o que tinha acontecido, porque eu tinha o cabelo, a roupa cheia de areia e eu nem sequer me lembrava. Eu bebia, eu fumava, tudo para preencher o vazio, mas nada me preenchia. Ia para festas, ia com amizades, sair à noite, divertir-me, era aquele momento, mas depois acabava. E foi assim que foi o meu fundo de poço.

recebi um convite da minha irmã para participar das reuniões da Igreja Universal. Já há algum tempo que ela vinha-me a convidar e que eu sempre recusava o convite, porque eu achava que aquilo não era para mim, porque não ia dar certo e eu também não tinha muito interesse. Já tinha conhecido o trabalho da Igreja, mas era muito nova, não levei a sério e acabei por desistir. E através desse convite eu fui, uma sexta-feira. E foi aí que eu comecei a ver o grande sinal. Já nesse dia eu dormi. Eu não conseguia dormir à noite e eu dormi. E quando eu dei por mim, eu já estava na Igreja Universal a participar das reuniões, da quarta, de sexta, de domingo, e a minha vida começou a mudar. Eu que sentia-me vazia, eu passei a ter menos ansiedade, pensei, não tinha mais pensamentos de me matar. Foi um processo que foi aos pouquinhos. Os pensamentos de morte começaram a sair e eu tinha vontade de viver. Eu tinha vícios, eu larguei os vícios, assim, deixei de fumar, deixei as amizades negativas, deixei tudo aquilo que me fazia mal e comecei a concentrar-me apenas em encontrar a verdadeira felicidade.

0: hoje sou uma pessoa totalmente diferente. Eu que era uma pessoa agressiva, que não tinha calma, não tinha paciência, hoje eu sou completamente diferente. Eu tenho paz, eu tenho alegria, eu não tenho vontade de morrer, eu tenho, pelo contrário, tenho vontade de ajudar outras pessoas que sofreram o mesmo que eu sofri com a depressão. Hoje o meu relacionamento com os meus pais e com a minha família é totalmente diferente. Hoje eu gosto de estar na companhia deles, de brincar com os meus pais, de estarmos em família. Hoje a minha vida mudou completamente. Não tenho vontade de morrer, não vejo vultos, ouço vozes, nada disso. Hoje eu sou preenchida, realizada e verdadeiramente feliz.
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2: Cresci sem uma estrutura familiar. Tornei-me um homem triste, angustiado e com uma grande dor na alma. Procurei médicos em terapias, uma cura que só encontrei em Deus. Somente um milagre me poderia resgatar daquela situação.
3: Viemos até a Albergaria à Velha para lhe dar a conhecer uma história e, sobretudo, para lhe mostrar que a família, de facto, é uma base que influencia muito na nossa construção e na nossa personalidade e, sobretudo, maneira de ser. Não é assim, Vítor?
2: É assim.
3: O seu crescimento foi um pouco tribulado porque realmente falhou essa base familiar.
2: Precisamente, falhou essa base desde criança, até porque já os meus pais também, principalmente a parte materna, também não houve problemas graves, não houve propriamente orientação, não é? E eu, no fundo, era desde miúdo também não tinha orientação nenhuma e fui crescendo nesse sentido. Eu vivia como que apartado de tudo e de todos.
3: Recorda-se de ser mais pequenino, de andar na escola e perceber que havia diferenças dos lares das outras crianças para o seu?
2: Sim, completamente. Grandes diferenças, não é? E depois, pronto, havia traumas, depois eu acabava por... Também acabava por ser vítima de bullying, né? Porque me perseguiam, porque me abusavam, porque me batiam, né? essas situações. E no fundo eu punha tudo para dentro. Houve uma altura que eu até comentei com a minha mãe de me mandarem bater na escola e assim, mas pronto, ela disse, né? Então ela fazia o melhor que podia. Ela dizia, tu desvia, não sei o quê. Pois, e esse era o grande problema, no fundo era eu me acobardar, digamos assim, né? Porque, quando se uma pessoa se acobarda, então era mais perseguida, era mais humilhada, esse ainda era pior.
3: Você tinha, de facto, alguém em quem chamar mãe e a quem chamar pai, mas não havia essa função a acontecer na sua vida. Não havia alguém em quem pudesse confiar e quem lhe pudesse dar os valores que precisava para a construção da sua personalidade.
2: Precisamente. Claro, entendo, eles fizeram o melhor que sabiam do jeito deles, pensando que estão a fazer o melhor, não é? Mas, claro, mas realmente faltou ali uma estrutura, que não havia essa estrutura aqui, que é muito importante.
3: Era triste?
2: Era triste. Eu, no fundo, andava-me a rir e vejo isso da minha mãe, não é? Eu andava-me a rir e não sei o quê, e aparentemente até otimista e tudo mais, mas no fundo cá por dentro era um vazio tão grande, uma dor na alma maior que qualquer dor física, às vezes, porque depois também eu tinha vários problemas físicos, eu cheguei a estar baixo também por causa da coluna, fazer tratamento, ou era ouvidos, ou era os olhos, ou era... Sempre havia problemas, ou ir para as urgências, bom, enfim. Mas maior que qualquer dor física é a dor na alma. E, no fundo, esse era o problema que era preciso resolver, esse buraco, esse vazio que havia cá dentro. Eu, no fundo, sentia-me só no mundo. Eu podia estar rodeado de pessoas, podia ter tudo, mas sentia-me só.
3: Cresceu angustiado e com essa tal dor na alma.
2: Sim.
3: Era uma depressão.
2: Era. No fundo, eu já era depressivo e nem tinha noção que era depressivo. Inclusive, eu vinha a minha irmã, não é? Também com esse tipo de problema, não é? E isso cá manifestava-se mais. Eu se calhar disfarçava mais. E eu até dizia para mim mesmo: ainda bem que eu não sou assim.
3: Não tinha noção que tinha essa doença, porque é uma doença que afeta milhares de portugueses. E presentemente afeta mais do que nunca, e não importa a idade. Na altura, ainda que jovem, não tinha a mínima noção que estava a ser mais um número, mais uma pessoa com essa doença que tira tudo. Começa, é de dentro para fora, mas que tira tudo. É,
2: porque não tem como uma pessoa viver sendo depressiva. Isso não existe, não tem lógica nenhuma. A pessoa pode ter tudo e mais uma coisa, mas se a pessoa realmente é depressiva, se tem aquele vazio, aquele buraco, não tem como a pessoa. A pessoa com muito sobrevive, não vive, não tem vida.
3: Cresceu e consigo cresceu também essa angústia, essa depressão. Na altura, há uns anos atrás, não se entendia a depressão como ela é hoje.
2: Pois não.
3: Foi aconselhado a bater numa porta que não lhe resolveu o problema que tinha.
2: Várias portas, né? Depois da bruxaria, mais tarde, como eu falei há pouco, acabei por bloquear de tal maneira, foi no trabalho e comecei mesmo a chorar, né? Eu chorava muito de angústia, de tristeza, de dor.
3: Foi a um bruxo? Foi uma bruxa?
2: Sim, como é que sim, isso, preciso, foi.
3: Como é que isso aconteceu?
2: Foi, pronto, então a minha mãe perante a situação fez o melhor que soube e aconselhou-me a ir lá e eu fui. Na esperança de as coisas começarem a correr bem, porque nada era certo. Eu, na altura, eu lembro-me, tinha 21 anos, eu andava nos caminhões e virei o caminhão, tive assim um caminhão, virei o caminhão. Foi uma sequência de acontecimentos.
3: Ou seja, essas visitas, essas tais resoluções não resolveram nada?
2: Pois, nada.
3: Em termos de médicos, hospitais, tratamentos em volta da medicina, o que é que procurou, o que é que fez para resolver essa dor na alma que tinha?
2: Fui para as urgências inicialmente, depois fui para a médica de família, aceitou-me uma medicação, mas com essa medicação comecei com sintomas físicos.
3: Portanto, tomou muita medicação para tentar curar-se a si?
2: No fundo, porque depois dessa tomei antidepressivo, mas continuava mal na mesma e os sintomas físicos continuavam. Depois, entretanto, a minha médica de família disse que podia, se eu quisesse, podia marcar uma consulta de psiquiatria em Aveiro. Pronto, eu estava disposto a qualquer coisa para me ver livre daquele... que eu nem tinha noção, como é, hoje eu realmente tenho noção de onde saí, porque eu nem tinha noção de onde estava. E então, pronto, sim senhor, ela marcou a consulta, fui à consulta de psiquiatria.
3: Gastou muito dinheiro em medicação?
2: Gastava algum dinheiro, né? Estive a fazer essa depois na psiquiatria ela receitou-me uma medicação, dei a fazer durante um longo período, dei lá também ser seguido por uma psicologia. Depois,
3: chegou-se a fazer hipnose?
2: Sim, já por dois especialistas diferentes que cheguei a fazer hipnose também.
3: Ou seja, foi acompanhado durante ainda algum tempo por vários médicos, por várias especialidades, para resolver um problema que era tão mais simples.
2: É verdade. Durante tantos anos a sofrer, no fundo do poço. Fui depois para Coimbra mais tarde também, andei lá em psicoterapia, psiquiatria, mais medicação. Mais tarde, isto já mais recentemente, que foi até 2016, andei num especialista também, um otorrinolaringologista, com receita de medicação, estava a fazer medicação.
3: Foi alvo de muita medicação, de muitos anos, foi uma vida inteira a viver uma definição de vida que não era para si.
2: Não, de maneira nenhuma.
3: Achou que, embora tenha gasto muito tempo e gasto dinheiro com terapias que não solucionavam, mas sim prolongavam, de certa forma, o problema que tinha, quando chegou à Igreja Universal, sentiu que era um milagre que precisava na sua vida, era a transformação que tanto alcançava e que nunca tinha encontrado.
2: É, eu fui ouvindo a palavra, não é? E fui aprendendo a usar a fé. E fui aprendendo a usar a fé racional, a fé sobrenatural. E foi usando...
3: Aos poucos, foi também construindo uma fé que não sabia que tinha.
2: Precisamente.
3: É.
2: Toda a gente tem fé, precisa aprender a usar a fé, é preciso. E no fundo, a Universal é uma escola da fé. Acima de tudo, é uma escola da fé. E eu aprendi a usar a fé e foi através da palavra que eu fui curado, que eu fui liberto e que eu fui salvo.
3: Sente que realmente ganhou uma nova essência para si e para a sua vida?
2: É bom.
3: Sente-se inteiro?
2: Completamente. E o que está em mim, quando nós verdadeiramente temos para nós, nós queremos para toda a gente. Não existe mago, não existe, lá está, porque já não sou uma pessoa mais emotiva, já não sou uma pessoa mais triste, depressiva, angustiada, perturbada, com medos, com dúvidas, com insegura.
3: Tem consigo o que não tinha antes.
2: É uma paz, é uma alegria.
3: É a mão também desse Deus vivo que o preenche todos os dias e que lhe dá e garante essa fé, essa construção dessa sua fé. Todos os dias também lhe dá, acredito eu, essa alegria. O Sr. Vítor tem uma alegria muito natural. Sente-se que está muito tranquilo, de bem com a vida e, de facto, não conseguiria imaginar de alguma forma que no passado ou cresceu, de facto, com essa tristeza ou com essa falta de ânimo e a família que tanto lhe faltou na sua definição. É um milagre de Deus. Tem noção disso?
2: Precisamente. A depressão é a ausência de Deus.
3: A ausência de Deus,
2: que era isso que estava, isso que eu tinha. Mas quando nós temos este entendimento, então aí tudo se transforma.
3: Ganhamos tudo.
2: É, aí passamos a viver.
4: Nesse momento, Pastor Flávio, tem agora está a nos ouvir muitas pessoas, mas muita gente mesmo. Pessoas que estão agora nos hospitais, nos presídios, numa clínica de desintoxicação, numa clínica psiquiátrica. Talvez a pessoa está ali naquela clínica, mas porque foi trabalho de bruxaria que fizeram para destruir a vida daquela pessoa. Os médicos não sabem disso, a gente não está aqui criticando ninguém, mas é com propriedade que nós falamos, porque nós sabemos que o mal existe, o mal trabalha dessa maneira, para fazer a pessoa ficar frustrada, para a pessoa ficar triste. Uma vez eu atendi uma família que a filha, ela estava fazendo curso para modelo e de passarelas. Então a menina tinha por volta de 15 anos, muito bonitinha. A menina é uma criança, mas de uma aparência, os cabelos grandes. E a jovem chamava atenção. As colegas delas tinham raiva dela, porque ela estava fazendo curso para modelos e surgiu uma empresa que gostou das fotos delas, do desfile delas. E era roupa infantil. Ela ia fazer publicidade para roupas infantis. Pastor Flávio, as unhas da menina caíram, o cabelo da menina caiu, ela ficou careca e começou a aparecer manchas no rosto da criança. 15 anos é uma criança. Por mais que tinha uma aparência, mas as unhas caíram, manchas no rosto, o cabelo caiu, trabalho de bruxaria, de macumbaria. Então, quando nós fizemos a oração, a mãe manifestou com espírito maligno.
5: E ali foi revelado o que estava por detrás de todas essas perdas, a bruxaria, a inveja, que vem da maldade das pessoas que não gostam do sucesso alheio e com essa inveja são movidas a fazer uma maldade como essa para destruir a vida de outras pessoas. Mas assim como há pessoas capazes de fazer o mal, há também pessoas que estão dispostas a ajudar, transformar e principalmente Deus, que vê o sofrimento das pessoas e lhe dá a elas a chance de ter uma vida transformada. E Deus vê você também, amigo e amiga que nos acompanha neste momento. E Ele quer transformar a sua vida como transforma a vida de tantas pessoas. Nós vamos ouvir agora o caso da Vera Fouto. Ela aqui sofria bullying desde criança por conta dos seus complexos de inferioridade. Ela tinha um grande vazio dentro dela, sofria com baixa autoestima. Ela foi acompanhada por psicólogos, mas ela nunca chegou a se resolver. Ela sempre se sentiu inferior aos outros colegas e tudo isso se refletiu na vida dela. Ela mais tarde começou a trabalhar, mas mesmo assim sempre com problemas financeiros. Mas quando ela entrou na Igreja Universal e ela teve uma experiência com Deus, recebeu o Espírito Santo, o interior dela foi liberto, foi limpo, foi preenchido pela presença do Espírito de Deus, a sua vida foi totalmente transformada de dentro para fora.
4: E o bullying é inveja, porque tem inveja daquela pessoa. Você veja que o que aconteceu com ela. Vamos agora ouvir o testemunho belíssimo da Vera e voltamos já já, Pastor Flávio, com esta programação A Hora do Milagre.
6: Comecei a sofrer de bullying na escola e foi aí que tudo começou. E depois isso acarretou-me muitos problemas para o futuro. Tipo, quando eu já comecei a trabalhar, eu achava-me inferior na minha cabeça, não é? Parecia que eu não ia conseguir, que não ia dar certo. Os meus problemas começaram desde criança, quando comecei a sentir que da parte dos meus colegas da escola, como se me sentisse inferior, ou eles fizessem alguma coisa para eu me sentir inferior, e depois comecei a sofrer de bullying na escola e foi aí que tudo começou. Eu sentia muito inferior, os miúdos gozavam comigo e então aí eu passei-me a achar que eles eram os melhores e a inferiorizar-me muito. Ao mesmo tempo em casa eu até tinha, a minha mãe tratava-me bem e tudo, mas eu sempre achava que eu é que era, que não era boa, que eu que tudo o que eu fazia não ia dar certo e depois isso acarretou-me muitos problemas para o futuro. Tipo, quando eu já comecei a trabalhar no trabalho, eu achava-me inferior, eu sempre fazia do trabalho na minha cabeça, não é? Parecia que eu não ia conseguir, que não ia dar certo, e então isso aí a que eu nunca fosse estável, tipo, eu não acreditava em mim, tudo era muito temporário, eu sentia sempre um vazio e eu sentia sempre tipo que tentava sempre arranjar alguma coisa e sempre na minha cabeça era como se as coisas dessem todas errado. Fui seguida por psicólogos durante a minha infância toda, a minha adolescência sempre, e eram psicólogos em que a minha mãe às vezes não tinha condições, mas mesmo assim ela ajudava-me, tipo, ia lá, pagava para eu ficar bem. Só que aquilo nunca, eu nunca ficava bem. Aquilo era bom naquele momento, mas depois eu voltava a ter os mesmos conflitos interiores na minha vida. Pronto, e também a minha mãe, apesar de que ela tentava me ajudar e conseguia sempre para me ajudar a dar um melhor, mas passámos por muitos problemas financeiros em que a minha mãe, tipo, vivia sozinha comigo e com os meus irmãos, não tínhamos muitas condições e ao mesmo tempo também vinha aí a inferioridade de achar-me sempre às vezes inferior que os outros miúdos, às vezes conseguiam ter coisas que eu não tinha e vinha essa revolta também. Nas minhas atividades, no meu trabalho, eu não consegui desenvolver por causa dessas inseguranças que vinham dentro do meu interior, não é? Que achava que não ia ser capaz, que não ia dar certo e muitas das vezes achava que as pessoas todas à minha volta não iriam gostar de mim. Sempre fazia na minha imaginação como se nada na minha vida fizesse sentido e que não iria conseguir. Eu conheci a Igreja Universal. A minha mãe já tinha vindo na igreja e eu vim com ela. Era a minha última porta, era a minha última saída. Eu comecei a praticar aquilo que era falado e mesmo com as reuniões de sexta-feira, de quarta-feira, eu comecei já a sentir mudanças. Eu, como eu lhe disse, que sentia-me muito cansada e não conseguia dormir, e então eu já vi uma grande diferença. Eu já não precisava da medicação para dormir, então aí eu já deixei a medicação, já comecei a sentir melhor. Comecei a usar a fé também no trabalho. Comecei a perceber que eu tinha valor e que o que eu tinha pensado durante anos, em toda a minha vida, que aquilo era mentira e que eu tinha valor e que eu conseguia, e comecei a ver tudo diferente. Comecei a no meu trabalho, a conseguir ter ideias às vezes para as coisas que eram pedidas, para não ficar ali muito presa e achar que não ia conseguir. Não, já conseguia. A relação com as pessoas também começou a mudar. Eu comecei a dar-me bem com as pessoas. Eu ouvi falar do Espírito Santo e eu vi que aquilo era o caminho, que aquilo era o que eu devia seguir, que eu, aí eu ia encontrar a verdadeira felicidade. E foi então que eu decidi colocar toda a minha força, entregar-me 100% e dar a minha vida. Quando eu recebi o Espírito Santo, foi eu ter a certeza que Deus era comigo. E que, e a partir daquele dia, tudo mudou. Eu comecei a mudar os meus pensamentos, as minhas ideias. Às vezes, nos maiores conflitos interiores que nós temos, eu sabia que eu ia conseguir, eu sabia que ia dar certo, porque aí, por muito que viesse o nosso eu de dizer ah, olha, aquele problema não vai dar certo, não, eu tinha a certeza que eu ia conseguir. E aos poucos, mesmo no meu interior, mesmo às vezes o nosso jeito, a nossa maneira de ser, Deus mostrou do jeito que Ele queria que eu fosse, que Ele queria que eu mudasse e que eu fosse conforme a imagem e semelhança dEle. O Espírito Santo trouxe tudo, porque hoje eu tenho a direção para seguir em frente. Tenho paz, tenho alegria, não preciso de nada para me suprir as minhas necessidades, porque Deus supre aquilo que eu preciso. Hoje eu estou a trabalhar, estou bem, a nível profissional sinto-me realizada, estou a trabalhar no hospital, posso ajudar as pessoas, a nível financeiro também estou realizada, tenho o meu casamento, tenho um casamento feliz. O que eu sou hoje e tudo o que eu sou, eu devo a Deus e ao Espírito Santo, que me tem ajudado dia após dia a vencer as lutas, vencer as guerras, e eu sei que com Ele tudo vou conseguir.

0: Pastor Flávio, é importante a pessoa ter o Espírito Santo. Porque quando ela tem o Espírito Santo, ela está protegida. Nós não temos medo da inveja, nós não temos medo da maldição, nós não temos medo da praga, nós não temos medo das trevas. Nós não carregamos medo, porque nós temos o Espírito de Deus. Nós temos o Espírito de Deus dentro da gente. Por isso que nós somos ousados e falamos com toda a propriedade, sem medo de errar. Porque quando a pessoa tem o Espírito Santo, Pastor Flávio, ela tem o reino de Deus dentro dela, o reino dos céus está sobre ela. Então, ela confronta, ela vive na verdade, ela fala a verdade, ela ajuda, ela é uma pessoa simples. Meu amigo, minha amiga, o Espírito Santo quer entrar dentro da vida dessa pessoa e fazer morada na vida dela.
1: O Espírito Santo é quem dá essa certeza e elimina todas as dúvidas, porque é o Espírito da fé. E Ele nos dá a certeza não só da nossa proteção, como também da nossa salvação. E a Bíblia fala que a salvação é como um escudo. Quando nós temos a certeza da salvação, a gente não tem mais nada. Nós não temos medo dos demônios, não temos medo do diabo, porque se Deus é por nós, quem será contra nós? E esse mesmo Espírito que habita dentro de nós, quer habitar dentro de você, amigo, amiga. Você sempre vai enfrentar problemas, você sempre vai enfrentar situações difíceis, sempre vai ter quem tenha inveja de você, que queira prejudicar você, isso é inevitável. Mas se Deus está dentro de você, nada disso lhe afeta. Você segue andando e avançando com Deus dentro de você e lhe guiando pelo caminho certo.
0: É verdade, Pastor Flávio. Quando a pessoa tem o Espírito Santo, Deus lhe faz essa pessoa pisar certo, caminhar certo. Vamos agora mais testemunhos e voltamos com o programa A Hora do Milagre, patrocinado pela Igreja Universal do Reino de Deus.
2: Dos 17 para 18 foi-me diagnosticada uma osteoporose. Fui fazer a ressonância, então disse-me que eu tinha uma mielopatia cervical. Depois foi diagnosticada uma fibromialgia. Comecei a tomar 17 comprimidos por dia. Cheguei a um ponto que nem as batatas eu já podia descascar, e não podia limpar os azulejos, e não podia aspirar, não podia pegar uma vassoura, não podia fazer nada. Dos 17 para 18 foi-me diagnosticada uma osteoporose. Disseram que se calhar talvez fosse do trabalho que eu fazia e assim. E a má alimentação, que na altura não tinha má alimentação em condições. E tinha uma má alimentação e também isso contribuía. Eu não gostava de leite, não gostava de feijão, de certas coisas. E então isso contribuiu. Depois, entretanto, eu andava sempre com muitas dores a nível cervical. E a médica de família andava sempre lá com fazer exames, mais exames, andei assim 3 anos, ninguém sabia o que era que eu tinha na cervical. Entretanto, eu andava na ortopedia, então assim, o médico foi fazer a ressonância, então disse-me que eu tinha uma mielopatia cervical. Entretanto, que era, vou falar para o médico do Hospital Santa Maria, onde ele disse que era melhor não arriscar a cirurgia, porque eu tinha 90% de ficar numa cadeira de rodas e 10% de ficar a andar. Então não arriscar. No entanto, não podia na mesma, até na cama ao virar-me assim, ficar paralisada na mesma. Mas pronto, não através da cirurgia. Porque até na cama, se eu estivesse mais tempo na mesma posição, já era preciso me virarem, porque eu já não me virava sozinha. Então comecei a andar com o colar cervical, a fazer a fisioterapia, essas coisas todas. Então, como tinha muitas dores, depois foi diagnosticada uma fibromialgia. A fibromialgia era muito grave também, porque é uma doença que é a nível muscular. E então todos os músculos me doíam. Eu não podia ter nenhum lençol em cima de mim. Eu não conseguia dormir. Entre os 40, 40 e poucos anos, já quando foi da fibromialgia. Então depois a médica então disse que eu aí tinha que andar na consulta da dor. Tomava morfina. Já tomava morfina, eu tomava muita quantidade de medicamentos, eu já estava a tomar. Quando fui para a consulta da dor, comecei a tomar 17 comprimidos por dia. Porque eu, quando fui para a consulta da dor, já tinha algumas cirurgias, porque eu já tenho 13 cirurgias, e 2 já foram aos pares, aos joelhos e aos pés, arrisquei para não ser mais anestesias. E em 5 meses, inclusive, eu fiz 3 cirurgias. Não me deixavam recuperar de uma, já estava outra. Cheguei a um ponto que nem as batatas eu já podia descascar, e não podia limpar os azulejos, e não podia aspirar, não podia pegar uma vassoura, não podia fazer nada. Estava limitada. E então, quando eu comecei a tomar a medicação, eu a andar no chão, eu não sentia o chão. Eu andava a flutuar. Eu andava, parecia que andava no ar. Eu estava completamente drogada, porque a morfina, os médicos diziam mesmo, esta morfina, e assim, é mesmo para os casos, mesmo que as pessoas já estão mesmo. E neste caso, você ainda é muito nova, se já vai começar a tomar assim, quando chegar à altura que vai precisar, já não lhe vai fazer efeito.

0: Então e eu conheci a minha fé, comecei a praticar a minha fé, a ler mais a minha Bíblia, a conversar mais com Deus, a ter a minha fé. Pois então, porque eu comecei a ler na Bíblia, na Palavra de Deus, estava escrito que o Senhor tinha curado outras enfermidades, se Ele então curou outras, por que não curarem a mim? Eu também era uma serva de Deus, então eu apelei a Deus e então Deus ouviu-me e então me curou. Não tomei mais medicação nenhuma, deixei, não houve desmame, não houve nada. Eu tomei, deixei de tomar de uma hora para outra, simplesmente. Deus deu-me aquele toque e eu ouvi a voz dele e é hoje. Eu aspiro, eu limpo o pó, eu faço a comida, eu subo às camas, arrasto as coisas, faço tudo. E posso dizer que hoje sou mais feliz. Não tinha ânimo, porque eu via as pessoas a ir trabalhar e eu ali tão nova, não poder ajudar nem o meu marido a fazer alguma coisa, nem em casa. Não, eu não aceitava isso. E então Deus teve que mudar a minha vida. E então Ele mudou. Eu logo nos primeiros dias eu comecei logo a sentir uma alegria. A canadiana deixei logo naquela semana, que ainda fui amparada com o meu canadiano e o meu marido do outro lado. Foi assim que eu cheguei. E comecei logo, aquilo foi um tal andar que eu até quando dei por mim, é sério, eu já estou a fazer isto, eu já estou a fazer aquilo. Foi o poder de Deus. E a minha fé, eu acredito, e toda a gente devia acreditar, porque onde há Deus, onde existe Deus, existe a cura. Hoje estou muito feliz, faço toda a minha vida normal, o meu marido está muito, super feliz também. Mesmo as pessoas, os vizinhos e tudo, olham para mim e dizem, ai meu Deus, quem te viu? Eu disse, é verdade. Mas Deus existe. Para algumas pessoas não existem, mas para mim existe. Deus existe. Eu sou a prova.
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2: A partir do momento em que eu comecei a vir a frequentar as reuniões de domingo, eu tenho visto uma mudança completamente enorme em mim. 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
4: Eu notei que as dores de cabeça tinham passado. Depois veio dos otites, também desapareceu. Depois começou o processo de libertação, a lutar por mim e pelo meu interior. Hoje estou totalmente diferente, já não sou aquela jovem deprimida, já não sofro de enxaquecas, sou uma jovem alegre.
5: Hoje estou bem, estou liberta, estou com mais saúde. Estou com mais alegria, e perdoei quem tinha que perdoar a morte da minha filha e sigo em frente.
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0: tem se manifestado, tem se revelado, tem derramado o seu Espírito e muitas vidas têm sido transformadas. Nós estaremos ali pelas 9 da manhã, também às 7, às 15 horas e às 18 horas, ali no centro da cidade, na rua Doutor João Abel de Freitas, número 35, ali bem próximo aos supermercados Continente e Pingo Doce. E você, amigo e amiga que nos acompanha de Machica ou Redós, você é o nosso convidado, todo especial a estar conosco neste domingo.
1: E estaremos também ali, pastor Flávio, buscando o Espírito Santo no Funchal, ali no centro do Funchal, em frente à Casa da Luz, mesmo também ali próximo também às paragens do Salto Carros, às 7 da manhã, 15 horas, 18 horas, mas principalmente 9 da manhã, naquela concentração de fé e milagres pela Sagrada Família, proteção do Espírito Santo. Para mais informações, você pode ligar para o amigo 24 horas, 218-368-008, 218-368-008. Nós temos também o trabalho especial todos os domingos às 15 horas, na Camacha, a Rua Maria Assunção 43, vai estar um servo de Deus. Pastor Flávio, forte abraço, até a próxima programação, Deus abençoe a todos e até lá.
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1: Que Deus abençoe a sua vida, a sua casa, a sua família. Que Deus abençoe a todos os nossos ouvintes. Muito bom dia a todos. Pastor Tiago, muito bom dia.
2: Bom dia, Pastor Vitor. Bom dia a todos os nossos ouvintes.
1: Eu deixo à sua disposição o SOS Espiritual 218-368-0008. Ofereça a todos uma linda faixa musical. Em seguida, nós retornamos.